0: Pop, chegando as notícias, as novidades da música pra você agora.
1: Dia Mundial do Meio Ambiente, sexta-feira, 5 de junho. E eu chegando

0: The Boys of Dungeon Lane, seu 20º álbum solo de estúdio e o primeiro disco de inéditas em quase 6 anos. Lançado pela Capitol Records, o trabalho foi coproduzido ao lado de Underwatch, em sessões que começaram em 2021 e se estenderam por 5 anos, sendo intercaladas com os compromissos da turnê Got Back. O título do álbum resgata o passado do músico. Dungeon Lane é uma rua localizada na região de Speke, em Liverpool, sua terra natal. O grande destaque do lançamento é o reencontro histórico com Ringo Starr. Os dois únicos Beatles vivos dividem a faixa Hum to Us, que traz Ringo no comando da bateria e dividindo os vocais principais. Para completar o time de peso, a canção ainda conta com os backing vocals marcantes de Chrissy Hynde e Charlene Spiteri.
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0: canta com a talentosa Lauana. Na nossa programação, no seu Misturadão também, teve Wesley Safadão com Natanzinho Lima. Vai Safadão, vai Safadão. Ainda teve Israel e Rodolfo e abrimos a edição desta sexta-feira, 5 de junho, com a dupla Guilherme e Benuto junto com Luan Santana. Uma boa sexta-feira pra você. Valeu, valeu demais pela companhia. A música boa volta já já pra você.
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1: Seguimos aqui na sua sexta-feira e agora você vai curtir a música Leão, gente. Um grande sucesso da eterna Marília Mendonça. Essa música, ela foi lançada no projeto póstumo Decretos Reais, hein? E essa foi a faixa mais ouvida em 2023, juntando todas as plataformas de streaming.
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0: Rufi, o talentoso Murilo Rufi, deixa eu. Ainda teve Vivete, Ivete Sangalo com Wesley Safadão, Bruno Mars. E abrimos a sequência com o talento da nossa eterna rainha da sofrência, a nossa Marília Mendonça. Uma boa sexta-feira pra você e pra você também. Já já quem canta aqui pra gente é as gêmeas Maiara e Maraísa.
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1: E a gente vai curtir agora o sucesso Dois Tristes, hein? Essa música que foi lançada em 2024 pela Simone Mendes no projeto Cantando Sua História. Essa música, ela fala sobre um relacionamento onde falta conexão.

0: Zé Neto e Cristiano, pulando o muro. Pra fechar a edição desta sexta-feira também, teve Turma do Pagode, junto com o Zeca Pagodinho. Ainda teve a Sabrina Carpenter e também a Simone Mendes. E assim, a gente põe ponto final em mais uma edição do nosso Misturadão, gente. Um excelente final de semana pra você. Meu muito obrigado pela amizade, pela audiência, pra você que esteve com a gente, tá? Gratidão, bom fim de semana e até o nosso próximo encontro aqui na sua rádio favorita. Tchau, tchau.
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1: Inicia agora o Cidade in Love, desenhado para unir e cativar corações. Eu, Ju Garcia, convido você a experimentar cada palavra, cada pausa e cada som como elementos da sua história pessoal. Em cada detalhe se revela um propósito, com um romantismo sendo o fio condutor da nossa experiência. Este é o ponto onde a intensidade se eterniza como memória, enquanto a emoção evolui para a companhia. Começamos deixando a música fluir pelo ar, comunicando sentimentos inexprimíveis pelas palavras. Aumente o som e experimente a nossa primeira seleção musical do dia.
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0: O som que se dissipou continua reverberando com uma sensação emocional que persiste. E na mesma sintonia, a próxima música vem para adicionar mais um capítulo à nossa história.
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0: A música termina e deixa suspenso o ambiente, a profundidade de cada emoção experimentada até o momento. É hora de uma breve pausa no Cidade em Love. Após o intervalo, continuamos a celebrar o amor e as novas emoções neste espaço de romance.
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0: Obrigado a vocês por esse carinho. E o mundo inteiro vai tomar conhecimento desse trabalho maravilhoso de Alexandre. Valeu, obrigado, banda. Obrigado a vocês.
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2: Cidade in Love retorna enchendo cada momento de emoções que transformam o ordinário em extraordinário. Aqui, cada expressão se torna um abrigo e cada instante é carregado de maior significância. Siga neste espírito. Permita que as melodias te envolvam e acrescentem a magia que apenas seu coração pode sentir.
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0: fim da canção não é o fim do sentimento. Ele se transforma e renova. Iniciamos a renovação musical com o próximo hit que você vai ouvir.
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0: Concluímos essa melodia e agora um breve pausa nos aguarda. Vamos fazer uma breve pausa. Continue conosco. Logo que retornarmos do intervalo, novos sons voltarão a ocupar este lugar projetado para o coração.
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7: 10h57.
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1: O programa Cidade in Love retorna à programação, trazendo novamente a magia que faz cada momento ser especial. É momento de deixar-se levar pela nova música e continuar essa jornada emocional.
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0: Ao final de cada música nasce um sentimento inédito. Assim, entregue-se aos encantos da música que agora começa.
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0: Encerramos mais uma jornada do Cidade em Love, onde cada instante compartilhado se aloja carinhosamente no coração dos telespectadores. Todos os sons, cada letra e silêncios compartilhados formaram recordações indeléveis para quem presenciou. Os sentimentos verdadeiros nunca se despedem. E por isso, mesmo após a última canção, o romantismo continua a nos conduzir. Gil Garcia aqui, expressando gratidão pela sua companhia e pela conexão emocional em nosso encontro memorável. Fiquem com um forte abraço e não percam a próxima edição do Cidade em Love, prometendo mais emoções para compartilharmos.
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2: Fala, bochecha.
1: Se liga no papo.
2: Irmão, tu viu aquela mina?
1: Olha como é que a mina ficou, neguinho.

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0: Solidão. 1h48.
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3: Bom dia pra você, bom dia, a gente tá no ar com mais um programa Canta Brasil, vamos acordar pra vida, hoje sábado, bom dia pra você que tá aí, ó, curtindo a 99 FM, ai, ai. Gente, hoje sabadão, né, que bom, um ótimo dia pra você, tá sintonizado nos 99.7, vamos agradecer a Deus por mais um dia. Tá bom? 30-31-0099, você já pode mandar sua mensagem de voz ou de texto para quem você quiser. Dá aquele bom dia especial para quem você quiser, né? Bom dia para quem tá indo pra colheita de café, né? Tem gente que tá sim, tá, aproveita o sabadão aí para fazer e ir pra colheita de café, tá certo? A gente está no ar, o programa Canta Brasil, no oferecimento de Meideiros Empréstimos, está com a gente aqui também. 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
3: 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Tá no programa Canta Brasil, bom dia pra você que tá aí já no campo, tá na labuta do dia a dia, né? Tá ouvindo a 99? A gente nunca mais pegou um ouvinte ao vivo, né? Porque eu peguei esse, tá ali, já tá ligando agora 5:02, na verdade. Vamos tentar pra ver se a gente dá aquele bom dia pro ouvinte aqui, ó. 99. Oi, bom dia.
5: Oi.
3: Quem fala?
5: Oi.
3: Tá ouvindo?
5: Benedito.
3: Quem é Benedito? Ele tá com pé. Não deu. Mas tenta, manda pro zap, tá? Manda sua mensagem de voz pro 30-31-0099. Bom dia, Minas. Também um pedacinho de costela das Minas Gerais. Tá lá o Canta Brasil, hoje ou no lugar de Siri Vives, né? Sivaldinho teve que dar uma saidinha. Ai, Siri Vives, esse Sivaldinho, viu? Pra começar, tem Chitãozinho e Chororó.

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0: 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Olá, sábado gostoso. Ai, ai, tá chegando São João, né, gente? Lembrando pra você que é 99 FM, olha, para com esses vídeos pra lá. Lembrando que é 99 FM, a rádio oficial do Itarraiá 2026, tá bom? São João tá chegando de 11 a 14 de junho, né? Próxima semana, então, próxima semana. Vamos lá, que tem gente já soltando a voz no programa. Tem gente soltando a voz aqui no Canta Brasil, já tem, né? Vamos lá? Bom dia, bom dia, bom dia, bom dia.
5: Bom dia, meu jovem.
0: Fala, meu jovem.
5: Aqui é Marcelo de Pouso Alegre.
0: Fala, Marcelo.
5: Eita. Queria pedir uma música aí com o Vitor e Léo. O Vitor da música Sem Limite. A mesma eu quero oferecer pra você, quero oferecer pra minha esposa. Quero oferecer pra todos que vêm, que tá ouvindo essa linda rádio maravilhosa. Falou? Tchau, obrigado.
0: Valeu, bom dia, grande, bom dia. Vitor e Léo e a Léo e Luciana, na verdade, né? Sem Limites.

0: 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César e Paulinho, né? As águas do São Francisco, daqui a pouquinho tem mais gente soltando a voz aqui no programa Canta Brasil, tá bom? Daqui a pouquinho a gente traz mais do Canta Brasil. 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Já já tem mais Canta Brasil, já já o Taco também. Trago a previsão do tempo para esse sabadão, final de semana. É, hoje tem jogo da seleção brasileira, mais um último amistoso antes de começar a Copa do Mundo. E a gente traz pra você a previsão do tempo. Vamos acordar pra vida, tem, e já trago também gente que tá soltando a voz aqui no Canta Brasil. Bom dia pro Marcelo, já sabe, grande Marcelo. 3031-0099, fica à vontade. Vou dar aquele bom dia especial, hein, pra quem você quiser. Já, já volto.
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8: 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Ai, vamos lá, gente, de volta com Canta Brasil. Bom dia, bom dia, bom dia. Ai, sabadão gostoso. Aproveite bastante esse sabão pra Alcobaça, né? Porque tem gente soltando a voz no programa Canta Brasil. Bom dia.
9: Bom dia. Bom dia, tio, doutor. Bom dia. E aí? Aqui de Alcobaça, Crispim. Eu tive, eu peço que você roda aí trio parada dura, grão de areia pra oferecer pros meus amigos. Falou? Aqui de Alcobaça.
8: Valeu, meu querido. Já, já a gente já toca pra você. Mas antes, vamos falar de promoção, né, gente? 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

Já já tem a previsão do tempo para você no Canta Brasil. Não sai daí, tá? Segura. Não vai perder o horário também. Não perde a hora, não perde a hora. 5:26. 5:26.

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1: 5h33, bom dia.
2: O seu caminhão é bárbaro, hein, cara?
3: O negócio é isso aí, bicho.

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19: Ai, vamos lá, gente, de volta agora. 5:42 do Canta Brasil. Vamos lá, 3031-0099 para você mandar mensagem de voz. Aqui, texto para quem você quiser, né? Desejo bom de um ótimo sabadão aí. Já começa, né? Nossa, temos lá na janela que já começa a amanhecer de verdade, né? Começa no céu clarear. 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Vamos lá, antes de soltar a voz, vamos trazer a previsão do tempo então aqui no Canta Brasil. A previsão para hoje está valendo temperaturas baixas, tá? Olha que o inverno ainda nem iniciou, viu? Ou já? Ainda não? Tá? Confere para nós. Vamos falar, deixa eu ver se já iniciou. É que não, né? Eu acho que não. Ai, meu Deus do céu. Ai. Chegou já, né? quase. Dia 21, na verdade, né? Dia 21. Praticamente de hoje aí. Hoje é 6. É. Daqui 17 dias. É isso? Pronto. Você tá passando o climinha do inverno, né?
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19: Bom, então, uma previsão do tempo, ó. Hoje em Tamaraju, a máxima para hoje, gente, é 24 graus. A mínima já tá dando aqui, ó, 17 graus nesse exato momento. Vai ser sol com algumas nuvens, chove rápido durante o dia e à noite, tá? Essa é a previsão para Itamaraju. Já para você que tá em Teixeira de Freitas, a mínima para Teixeira é 16 graus e a máxima é de 24. É, sol também com algumas nuvens durante o dia e período de céu nublado à noite com muitas nuvens também. Já você em Pradim, né? Pradim de Assolo Prado, você em Prado, bom dia. Sol com algumas nuvens também, chuva passageira à noite, muitas nuvens, mas com tempo firme. A mínima, a máxima hoje para Prado é 24 graus e a mínima é 18 graus. Então vai ser um sábado na região, né? Aquele tempo gostoso. 4 graus é a máxima, não vai ser aquele calorão, né? Lógico, a gente já chegando próximo ao inverno aí, mas essa é a previsão para toda a região aí, viu?
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19: Tem gente que tá saltando a voz no programa Canta Brasil. Bom dia aqui pro Vista, vamos lá. Olá, bom dia. Pronto, agora sim.
12: Fala aqui de Escuro Sul. Gostaria de ouvir a música com Mário Batista, Folha Seca, ofereço para o coqueiro, o pessoal do roqueiro, a Fazenda Boa Sorte e o esposo Gilvan e Deus Este de Tabela. E também o pessoal aqui, todos aqui, os ouvintes. Um bom dia para todos.

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0: 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Chegamos a mais um dia, né? Hoje é um novo dia. Uma nova oportunidade para começar, recomeçar e seguir em frente. Mas é preciso ter bastante fé. Esperança também. Muitas vezes a vida nos apresenta desafios que parecem grandes demais. Momentos em que o coração fica cansado e a vontade de desistir aparece. Mas é justamente nesses momentos que você precisa e nós precisamos lembrar que nenhuma luta dura para sempre. E nenhuma tempestade permanece eternamente. As dificuldades vão sim aparecer. Não tem como fugir disso. As dificuldades, elas vão aparecer. Mas vem também para nos ensinar, nos fortalecer, nos ensinar e mostrar que somos mais fortes do que imaginamos. Deus conhece a sua batalha. Na verdade, Ele conhece a batalha de todos, de cada um. Deus conhece a lágrima e cada sonho guardado no coração. O que eu tenho para te dizer é que continue caminhando. Continue caminhando. Mesmo que os passos sejam pequenos, não perca a fé. Não desista dos seus sonhos jamais. E não permita que o medo seja maior que a sua esperança. O que hoje parece difícil pode se transformar na vitória que amanhã você vai celebrar.
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0: Olá, então, 6:03 no Canta Brasil, já tem gente que tá soltando a voz aqui, vamos lá, vamos começar, vamos continuar, a luta tem que continuar, não pode desanimar, bom dia.
2: Fala, Silvão Miranda, ah. Bom dia, eu sou o Zinho,
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2: Quero participar do Canta Brasil, pedir a música com o Duque da Uva, Jantar para Jesus. Eu ofereço para todos que gostar da música, principalmente para meu irmão e minha cunhada em Belmonte. Valeu.
0: Pronto, a música ele pediu, do Duque Dalman, Jantar. Vocês já acham daqui daqui a pouco, né? Vamos ver se a gente acha. Vamos lá, 3031-0099. Pode mandar mensagem de voz e texto para quem você quiser. Solta a voz aqui no Canta Brasil. 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Agora tem Gustavo Lima morar nesse motel. Bom dia. 6:05. Não perde a hora.

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0: lá, tem mais gente soltando a voz aqui no programa Canta Brasil. Bom dia, bom dia, bom dia, bom dia.
1: Fala, bom bebê. Dia, Cicó Miranda, o Preto tá ficando brava por cá.
0: Fala que não.
1: Manda a musiquinha pra nós aí. Com o irmão Zanetti, homenagem ao Estado do Espírito Santo. Oferecendo pro meu amigo Santo, meu amigo Pedrito, meu amigo Bernadão lá na comunidade do Papagaio. Oferecendo pro meu amigo Manuel Gomes, conhecido como Precheco aí do Paga-Fogo. Essa tomada aí do São José de Alcobaça. E também pro meu amigo Jacó lá do Açougue São José. E pra todo que vem ouvindo a programação 99. Bom dia, um abraço.
0: Bom dia, bom dia. Esquecendo o Marcelo, tem um áudio Marcelo aqui. Bom dia, Marcelo. Já esquecendo o áudio.
2: Ô, Luiz.
0: Oi.
2: Bom dia, Luiz.
0: Bom dia, Marcelo.
2: Luiz.
0: Oi.
2: Passa aí. Aí. Cami de capim. Zezé Cama. Cama de capim. Pra você participar. Pra o bolo. Assim. Para todo mundo ouvir.
0: Beleza,
2: falou pra você. Falou.
0: Valeu, Azelo. Daqui a pouquinho, Cama de Capino Canta Brasil. Bom dia. Gente, agora tem Irmão Zanetti, homenagem à Estrada do Espírito Santo. A gente pediu. Vamos junto até às 8 da manhã. No sábado até às 8, né? Bom dia.

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1: Oi, Sivaldo. Bom dia, Sivaldo. Sivaldo, aqui é Maria Bonfim de Cachoeira do Mato. Hoje ligamos com Barreirito Amarelis. Ofereço para meu esposo, Moacir Pereira, para você e para todos que gostaram da música, Sivaldo. Um bom dia para você e um bom trabalho.

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0: Pode aplaudir, Henrique e Diego.
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2: 6h49, agora tem Breno Ferreira com Thierry também. Quem é o pai? Pra animar mais ainda esse sabadão. Até mais, daqui a pouquinho tem gente que tá soltando a voz aqui no Canta Brasil.
3: Depois

0: Esse filho é seu, Thierry.
1: Meu não, Breno. Segura que essa filha é sua, filha.

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0: O programa Canta Brasil nesse sabadão. Deu nublado hoje, né? Pois é, sábado gostoso. 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
1: 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Olha pro Gilmar. Gilmar tá curtindo a gente. Bom dia, Gilmarzão. Tá curtindo o Canta Brasil? Hoje aqui também, ó, no telefone. Ah, cadê o ouvido? Pronto, aqui sim, ó. Grande, bom dia, pessoal que tem cheiro de Freitas. Ido. Ido, bom dia pra você, todos em Alcobaça, todos em Teixeira, tá ouvindo a 99 FM, a Rádio Mais, tá certo? 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Daqui a pouquinho tem Vaninha Meirelles com Manhã Mais, Marcos e Belucci.
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1: A gente se fala, a gente se fecha aqui. O programa Canta Brasil. Se volta já de volta na segunda-feira. Gente, aproveite bastante o final de semana. Tá? 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
4: Opa! E já virou de uma programação pra outra aí, tá, gente? Sabadão é assim, né? Tamo certo, né? Sábado. Depois do feriado, o povo, menino, achou que ontem era segunda-feira. Você acredita nisso? Falando comigo, Maninho, você tá doida, minha filha? É segunda-feira. Você tá falando que é sexta? Falei, olha lá no calendário, minha linda. Menina, meu Deus! Pois é. Abre-se um portal, né? E é muito seis, né, gente? 6/6/2026. Pra quem acredita, eu gosto muito dessas coisas, tá? Numerologia, só não entendo nada, mas eu gosto. E você gosta aí da nossa programação? Então vem comigo, sou Vaninha Meirelles, e até às 11 da manhã hoje, tá? Porque tem brega no rango. A gente tem uma programação de sábado inteirinha pra fazer com você. E eu te chamo no 30310099 pra participar aqui, né, Dê? Ó! A gente tá nesse clima, tá? Traz aí a parceria da galera que tá com a gente. Não é? O forrozão já tá com data marcada e tudo mais. Enfim, tudo que tiver de gostoso e bom nesse mundo, no mundo do forró, a gente traz aqui pra você. Vaninha, não é a minha praia. Gosto e tal, mas você pode pedir o que você quiser. Nosso programa é assim, sabe? Bem eclético, democrático. Venha e fique com a gente até às 11 da manhã. Muito bom dia!

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5: E falando nisso, bom dia, pessoal de Teixeira de Freitas, obrigado pela audiência. Na Rádio Mais, agora 8 horas e 42 minutos, a gente volta. 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
5: Por aqui até o Arrá entra no clima de São João. Vambora pra nossa aula de hoje. Bom dia, gente.

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1: Eita, Léo Santana, minha avó tá me ligando, bicho.
2: Xiii, gente. A minha também, meu parceiro Rubinho. Que é

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1: Confere com a gente na Rádio Mais, agora 8 horas e 52 minutos. O ator José Patrick Machado, de 32 anos, foi encontrado morto na madrugada de sexta-feira em um motel no Jardim Paulista, em Campo Grande. Segundo o boletim de ocorrência, ele havia entrado no estabelecimento acompanhado de outros dois homens, que deixaram o local algum tempo depois. Horas mais tarde, funcionários encontraram a vítima sem vida dentro do quarto. Equipes da Polícia Militar foram acionados por volta de 00h29, após funcionários relatarem a presença de uma pessoa e um possível óbito. De acordo com o SAMU, José Patrick já apresentava rigidez cadavérica quando socorristas chegaram ao local. Por isso, a área foi isolada para os trabalhos da Polícia Civil e também da perícia criminal. Segundo relatos da recepcionista do motel, os acompanhantes deixaram o local e José Patrick permaneceu sozinho no quarto. Ainda conforme a funcionária, ela fez contato por interfone para confirmar se o cliente continuava ali, né, para utilizar o quarto, e recebeu a resposta positiva, ou seja, eles saíram e ele ficou vivo. Alguns minutos depois, tentou falar novamente para tratar da cobrança da permanência, mas não obteve retorno. Diante da falta de respostas, funcionários foram até o quarto e encontraram o ator caído no chão, aparentemente já sem sinais vitais. A identidade da vítima foi confirmada por meio de documento encontrado próximo ao corpo. O celular de José Patrick foi apreendido para perícia, né, e será analisado durante a investigação. Conforme informado pelo médico do SAMU que atendeu a ocorrência, a causa provável da morte seria uma overdose. Agora não se sabe se ele estava usando essa droga depois que eles saíram, se fizeram esse uso juntos, ele ficou e continuou usando, eles foram embora, não sabem ainda. No entanto, a informação, né, depende aí da conclusão dos exames periciais. O caso foi registrado na Delegacia de Pronto Atendimento Comunitário DEPAC, CEPOL, como morte decorrente de fato atípico. A Polícia Civil investiga as circunstâncias da morte. Uma criança de 9 anos ficou soterrada após parte da casa onde ela mora ser atingida por um desabamento no bairro de Pirajá, em Salvador, na madrugada deste sábado. Ela foi socorrida pelo Corpo de Bombeiros e levada para uma unidade de saúde. O soterramento aconteceu por volta das 3 horas da madrugada, quando o imóvel de 2 pavimentos desabou. Havia 8 pessoas na casa, 5 no térreo e outras 3 no andar superior. Um casal e um bebê recém-nascido que havia saído do hospital na sexta-feira. A criança que foi soterrada não estava no imóvel que desabou, mas sim em uma casa que ficava atrás dele. O quarto da garota foi atingido enquanto ela dormia. A menina foi a única soterrada na ocorrência. Segundo informações dos moradores, os estalos que antecederam o desabamento do imóvel foram ouvidos pela família que vivia no térreo da casa e o casal no andar de cima foi avisado do perigo. Todos conseguiram sair a tempo. Porque a construção, ela avisa, né? Ela começa a dar estalos e realmente depois disso é muito difícil acontecer e não desabar. De acordo com a Defesa Civil, 4 imóveis vizinhos foram afetados pelo desabamento, a casa da garota soterrada e 3 outros. O serviço de atendimento móvel de urgência SAMU e a Coelba, né, para fazer desligar a energia ali no local, também foram acionados. O desabamento aconteceu apenas 3 dias depois de um imóvel desabar no mesmo bairro. Desabamento comprometeu a estrutura da casa de uma família, mas ninguém ficou ferido. Acontece, né, em outras épocas do ano, mas agora com a questão das chuvas também isso fica mais evidente aí, né? E as construções também, né, gente? É o que a gente sempre fala aqui. As pessoas não conseguem pagar uma vistoria, né? E dizer, olha, você tem que construir assim e tal, com medidas, né? Tudo certinho. Acaba que pede alguém para fazer e a pessoa não tem noção do que ela está fazendo. E coloca um andar, 2, 3, a gente já viu prédios inteiros, né, caírem porque não tem estrutura. E graças a Deus aí que está todo mundo bem, que a menina também se recupere. Intervalo e eu volto rapidinho porque o nosso clima de forró tá no ar.
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1: Olá, de volta na programação. Agora você de Câncer, Leão e Virgem.
0: Câncer.
1: Oi, Câncer. Há coisas que acontecem entre as pessoas e que não tem conserto. Se pode conviver relativamente bem com isso, mas em certos momentos as mágoas ressurgem e voltam a ser colocadas em cima da mesa para serem discutidas. A cor para hoje é o pink.
0: Leão.
1: Oi, Leão. Faça o seu melhor e não espere reconhecimento por isso, porque esse é um momento conturbado e as pessoas andam mais ensimesmadas que o normal, só se importando com seus próprios e particulares problemas. É um problema, viu? A cor para hoje é o branco.
0: Virgem.
1: Oi, Virgem. Ocultar as reações emocionais intensas diante do que acontece pode ser uma necessidade imediata, mas é certo que carregar esse peso não fará muito bem a você. Será necessário encontrar alguma compensação para isso. E a cor para hoje é o vermelho. Já, Libra, Escorpião e Sagitário.
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2: Muito bem, a gente tá aqui no aguardo, na Rádio Mais, 9:25. Bom dia, bem-vindos à nossa programação 30310099 para você falar com a gente. 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
1: Oi, de volta na programação. Agora você de Libra, Escorpião e Sagitário.
0: Libra.
1: Oi, Libra. É melhor optar por se comunicar com a máxima simplicidade possível, como se você estivesse explicando algo a uma criança e mesmo assim com a alma desapegada dos resultados. Só importa você se comunicar. A cor pra hoje é o roxo.
0: Escorpião.
1: Olá, Escorpião. Por vontade própria ou involuntariamente, de todas as maneiras imagináveis, os relacionamentos se estabelecem entre as pessoas, porque é inerente à experiência humana que tenhamos de nos apoiar mutuamente. Destino, viu? A cor pra hoje é o marrom.
0: Sagitário.
1: Oi, Sagitário. Cair na tentação de se irritar e sair aos gritos tentando colocar em ordem é, na prática, você se distanciar de tudo que poderia ser feito de maneira concreta para facilitar a situação e solucionar os perrengues. A cor pra hoje é o vinho. Já, Capricórnio, Aquário e Peixes.
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2: Muito bem, aguarde aí, né, que vem a última bateria de signos. E a gente continua por aqui falando do Dia dos Namorados, que vai chegar juntinho aí com o São João, né? Pois é, então vamos fazer o seguinte, look perfeito pra você, pra família toda, na verdade, tá na Blink Jeans. 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Muito bem servido. Vamos lá para mais informações aqui na Rádio Mais, 9h44.
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2: Já viemos aqui, né, algumas vezes noticiar o desabamento de pontes antigas, né, que estavam num estado deplorável, com morte de pessoas, muito triste. E agora aconteceu de novo, só que com uma ponte novinha, recém-inaugurada. Você imagina que tipo de material tinha nessa, né, na construção. O orçamento aqui, 36 milhões, eu vi, não é. Né? A gente sabe que não, esse dinheiro aí não dava para fazer uma ponte de verdade, tudo certinho. E o engenheiro, cadê? Até agora não apareceu. Pois é, um vídeo mostra o momento em que a ponte Frei Paulino Baldassare desabou no começo da noite de ontem em Sena Madureira, interior do Acre. 4 pessoas deram entrada no hospital João Câncio Fernandes, sendo 2 em estado grave. E a gente vê ali o juiz, né? Ele fez uma live pouco antes, né? Uma câmera de segurança flagrou o desabamento e mostrou que uma pessoa atravessava a passagem. O vídeo permite observar que o pedestre passava pelo trecho que cedeu no exato momento da queda da ponte. Ele não teve o que fazer. Ainda não há confirmação de qual dos feridos aparecia nessa imagem. Os feridos foram encaminhados para o hospital João Câncio Fernandes, com a ajuda de moradores, bombeiros e também todo o pessoal do SAMU. 3 dos feridos estão sendo transferidos para Rio Branco. Edinaldo Muniz, de 54 anos, o juiz que eu mencionei, é um juiz aposentado, que estava no local fazendo uma live. O estado dele é considerado grave, com traumatismo craniano, trauma interno, abdominal e renal. Também em transferência para Rio Branco. E ele mostrava, né, com zoom e tudo, como estava a estrutura da ponte novinha. Outros também feridos aqui, Antônio Moraes Lima, de 36 anos, Ednei Muniz, de 51, e o Everton Murieta, de 34 anos. O Ednei Muniz é irmão do juiz Edinaldo. Moradores que estavam no centro de Sena Madureira, onde o trecho da ponte Frei Paulino Baldassare desabou no começo da noite, disseram que ouviram um estrondo, como se fosse um tremor de terra no momento do acidente. Pelo que eu já vi de gente que sabe o que faz, né? Que são engenheiros muito bons. Tava praticamente um castelo de cartas em cima da areia. É isso, gente. A vida da gente aqui não tá valendo mais nada. O influenciador digital Ranieri Santos da Cunha, de 39 anos, estava fazendo compras perto ali do desastre e ele ouviu, né, os estrondos também. A ponte foi interditada na quinta-feira devido ao risco de desabamento. Às margens do Rio Iaco, ela foi inaugurada há 2 anos e meio e custou mais de 36 milhões de reais. Mas não usaram o dinheiro direito não, né? Ou sei lá o que foi que aconteceu aqui. Em nota, o governo do estado destacou que enviou equipes da Secretaria de Estado Assistência Social para apoiar os feridos à comunidade de Sena Madureira. A governadora Maísa Assis foi para o município para também prestar essa assistência e dizer, né, como é que foi que aconteceu isso? Uma ponte novinha, gente, novinha, 2 anos, mas que isso? O pessoal estava na maior felicidade, toda iluminada, bonitona, mas fraca das pernas. Por quê? Porque é assim que acontece aqui. Tem uma outra, né, aqui na nossa, perto da gente aqui, sendo construída. Teve uma que já foi inaugurada também, lembra? Pois é, tem que ficar de olho também. Agora tem que fazer vistoria em ponte antiga e nas novas também. Como assim, gente? Já tem a música, né? Que país é esse?
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1: Sabadão chegou, meus amigos, e com ele nosso resumo de novelas. Atenção o que rola na novela A Nobreza do Amor. Para esse sabadão, Gendal acredita que ao seguir Quênia, Pascoal chegará em Dume e Akin. Tonho comenta com Caetana sobre a obsessão de Mirinho com Lúcia. Viriato sente ciúme da proteção de Belmira em relação a Carrapato. Quênia percebe que Pascoal a está seguindo e confronta Gendal. Januário descobre que Manuel beijou Ana Maria. Marta acredita no plano de Virgínia e Graça e parabeniza a filha por sua suposta cordialidade com Lúcia. Virgínia pede ajuda a Sebastião para colocar em prática seu plano contra o ateliê de Lúcia.
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1: Oi, de volta com as últimas dicas astrais, Capricórnio, Aquário e Peixes.
0: Capricórnio,
1: há uma hora certa para cada coisa. E em geral, sua alma se comporta de maneira contida, se reprimindo para não se lançar às experiências. Mas, de todo modo, também há uma hora certa para se aventurar. E a cor para hoje é o azul.
0: Aquário.
1: Oi, Aquário. Seus princípios se chocam com os princípios que discordam, representados por algumas pessoas que, de muitas maneiras, encontram em você um ponto de apoio para o exercício da discordância. Melhor não se prestar a isso. A cor para hoje é o verde claro.
0: Peixes.
1: Olá, peixes. Todo tempo perdido em outras horas pode ser resolvido agora. Porque nesse momento sua alma pode e deve se debruçar sobre os assuntos que sempre foram procrastinados por ter faltado boa vontade para os resolver. A cor para hoje é o cinza. Galerinha, obrigada pela companhia, beijo e até a próxima, tchau!
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0: Magalhães na nossa programação. Bom dia pra Geni, todo o pessoal ouvindo a gente, pessoal do Bar do Véi, muito obrigado pela audiência. E ele, que ainda não apareceu por aqui, mas como assim? Vamos chamá-lo, gente. Final de semana, já sabe, né? 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Bom dia, bom dia, bom dia!
1: Bom dia também pra você, grande amiga Vaninha, enorme audiência, abraço, Emerson Reis, Mineirão Atacarejo, só pra fazer barato, é ou não é,
0: Vaninha? Com certeza, meu bem, a gente fica aqui aguardando, né? O que que você manda pra nós, vambora.
1: Maravilha, maravilha, aí Vaninha, a senhora lhe perguntou, o amigo também, dá uma conferida aí pra gente na hora certa.
0: É pra já, tá na hora, 10:09.
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0: Pronto! Fechamos, né? Fim de semana tem que ter Mineirão Atacarejo pra gente economizar de verdade. E seguimos até as 11 da manhã, porque depois tem brega no rango aí, tá? Você vai ficando com a gente. Muito obrigado pela audiência de todos vocês. 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
1: Oi, oi, oi, chegando por aqui pra te contar o que rola em Coração Acelerado. Olha só, hoje não haverá exibição da novela, tá bom? Em função dos jogos. Mas na segunda-feira, meus amigos, atenção, já vou te dar spoiler da próxima segunda de Coração Acelerado, viu? Nayane devolve a medalha de Cecília para Grado. Ana Castela se encanta cada vez mais com Gael. E Zilá afirma a Roney que conseguirá tudo o que deseja durante o divórcio de Alaorzinho. É, tem muito mais emoções para rolar na segunda-feira. Eu te conto em nosso resumo aqui na sua Rádio do Coração.
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9: 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E a gente de volta com mais uma sequência, 10h20.

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1: Chegando com o resumo de Quem Ama Cuida pra esse sabadão, meus amigos. Ademir tenta convencer Pedro a desistir do processo de Adriana. Adriana convence o Toniel a ficar com o quarto de Arthur. Diná avisa Pilar que Adriana foi para a joalheria. Tom pede desculpas a Helenice. Pilar vai até a joalheria e acusa Adriana de ter matado Arthur. Ulisses se sente culpado. Diante da insistência de Fábia, Ulisses mente para a esposa sobre o seu paradeiro e diz que está se tratando com um psiquiatra.

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8: 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Já diz lá o pessoal do Biquíni Cavadão, minha casa é meu reino. Obrigado, gente, por mais essa semana. Tudo de bom aí, um final de semana abençoado. Segunda-feira, se Deus quiser, a gente vai estar de volta aqui. E o pessoal do Brega no Rango chega daqui a pouquinho. Então, vou fazer companhia pra você e a nossa programação de final de semana também. Afinal de contas, 24 horas por dia de uma programação delicinha feita especialmente pra você. Fico por aqui, muito obrigado. Final de semana, belezinha. Segunda-feira, a gente se encontra. Valeu!
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13: Opa! Olha, meu amigo, minha amiga.
14: Oh, yeah.
13: Olha o copo d'água no rádio. Tá começando o Brega no Rádio. Graças a Deus.
14: Oh, yeah.

0: Bom dia. Narizinho de forná e já tá no jeito. Nós estamos só se ajustando, porque daqui a pouco ele já tá aqui no clube, tá desamontando o animal, já tirou.
1: Ave Maria, uma fedor de galinha da poxa que eu tô.
0: É verdade.
1: Tem duas galinhas hoje, dois galos.
0: E é, meu patrão.
1: É.
0: Coisa boa. Ele já tá aqui já do jeitinho. Ele já tá no jeitinho. Bom dia, bom dia, bom dia. Seja bem-vindo e bem-vinda ao nosso programa Brega do Rango. De todo sabadão, meu patrão. E o Most, a partir desse momento já tá tudo liberado pra você ligar pra nós pelo 3031-0099. Já pra gente poder bater aquela prosa boa, né, meu patrão? Daqui a pouco vamos soltar esse povo todinho. É sempre assim, né, seu Abdias? O Abdias!
2: Oi!
0: Dá bom dia pro povo, Abdias!
2: Bom dia, boa tarde, boa noite, Alcizinho, Narigu, Nariz Itapoca! Quem mandou um alô pra você, pediu pra poder mandar um abraço pra você, foi Marcelo, aquele que conserta a panela ali do lado da Minas Calçado, rapaz. Ele falou, fala com o lá, que eu vou mandar um abraço pra ele, um abraço bem apertado por trás, viu? Pra você, que você merece. Você é um caminhão carregado de tijolo, uma autarquia,
0: yeah.
2: Um caminhão carregado de batata doce.
0: Coisa boa.
2: Ai.
0: Eu vou chamar você, viu, meu véi?
2: Me chama. Depois.
0: Chama, meu velho, que a musiquinha tá comendo.

0: povo ligar, seu Abdinho.
1: 3031-0099. Vai discando, vai mandando mensagem, mande áudio. Nós queremos ouvir sua voz. Hoje, dia 6 de junho, dia nacional do Faz-me Rir também, viu? Oh,
0: maravilha, maravilha, maravilha, maravilha.
1: Ai, dia que o povo tá comprando, é loja de não sei o quê, é loja dali, do vento, e a galera comprando e aproveitando. E não me liga pra me cobrar, não. A operadora me ligando aqui, desgrameia. Ó, aqui, deixa eu atender, deixa eu ver, deixa eu ver o que ela vai falar, cara.
2: Vimos o currículo que você enviou e suas informações correspondem às nossas necessidades.
1: Não responde nada, sai daqui, sai, mulher chata do guru, do guru.
0: E tem gente batendo dedinho de frasa com a gente.
1: Menino, a galera tá mandando mensagem pra nós aí pelo 3031-0900. E vamos lá, vamos lá.
3: Bom dia, meu amigo Alci, sintonizado aqui em Rancho Alegre, na borracharia PG Paulo Diniz, entendeu? E a minha esposa Vânia, que agora tá aqui comigo, né, claro. Queria ouvir aí Júlio Nascimento, qualquer uma de Júlio Nascimento é top,
1: tá bom.
3: Entendeu? Se for possível, a tá placa certo. De venda é melhor ainda, entendeu?
4: Entendi.
3: E ofereço pra todos que gostarem da música.
1: Uhum.
3: Entendeu? E aqui pro pessoal do Rancho Alegre, pra vocês.
1: É, certo.
3: E pra todos os ouvintes do Brega no Rango, que eu tenho certeza que é milhares e milhares de ouvintes no dia de sábado.
1: Olha aí,
3: como de sábado fato, sem Brega no Rango.
1: Não tem graça.
3: Não é sábado. Valeu, meu amigo Alci. Tamo sintonizado.
0: Eva! Seu abraço pra você, meu patrão. Ô, Abdias!
1: Fala, nariz de fornaia!
0: Chama, meu patrão,
1: eu vou
0: mais um.
1: Chamar mais um. Eu vou botar só porque é pra você, viu?
4: E o nome é bonito.
1: Tá bom.
0: Anaídes!
1: Anaídes, lá do bairro Canã, eu acho que ela tá no, bairro Italagem.
0: Então vamos saber.
1: Vai lá.
5: Sim, bom dia, compadre Abdias. Tudo bem com vocês? Tô aqui ligadinho, hein? Não perco não, hein? Meus amigos, se for possível, passar uma música com Beto Douglas, Ai de Mim. Te damos Ai de Mim. A minha é pra vocês, meu amigo, pra compadre Abdias e pra todos que tá na escuta desse lindo e maravilhoso programa. Tenham um ótimo final de semana e um bom trabalho.
4: Eita, falou tá bonito demais.
1: Falou resumidamente pra Scania, muito bom, né? Essa passou no teste também,
0: e
1: né?
0: E tem mais um Sidney, meu patrão. Tem Sidney, Sidney, tá aqui.
6: Fala, Sidney.
0: O Abdias, solte o dedo,
1: eu vou soltar, hein?
0: Só se for agora.
1: Ai, Sidney.
7: Boa tarde, Alci Arcanjo, aqui é Sindecão de Coqueiro. Vai curtir o Brega no Rango agora. Gostaria de ouvir uma música com Christian Neves, Olhar de Pantera. Fez pra todo quem tá curtindo o Brega no Rango.
1: É bom.
7: Você nem sabe pra você, meu amigo.
4: Agradeço, macho, agradeço.
0: Ô, Abdinha! São que horas, Abdinha?
1: Agora são exatamente aqui no alto da Quintino Bocaiúva. Agora são 11 horas, 7 minutos.
0: E tome, né, Cantinho?
1: E vamos!

0: a cabra velha.
1: Cartanônima.
2: Eu estava aqui flutuando, pensando nessas músicas bonitas.
0: Mas eu sei e te compreendo e te entendo. Porque eu lembro lá nos anos 80, quando a gente começou, né, ter o autoconhecimento lá para aquelas bandas lá de Parmópolis, Minas Gerais. Chegou uma carta anônima para você, te intimando, porque você andou beirando a filha do meu compadre, Juventino. É por isso que você ficou dessa forma.
2: Para com isso. Você não fala essas coisas porque eu sou uma pessoa tímida. Você sabe muito bem disso. Olha aqui na bolota dos meus olhos, torto aqui.
0: Mas eu vou falar uma coca.
2: Filho da mãe.
0: Amigo,
2: eu vou falar com o Jussi. Ô, Jussi. Ô, Jussi.

0: pra você e um beijo pra Dona Maria aí na rua Pernambuco, no bairro de Fato. Dona Maria, eu vou passar. Rapaz, tem um pé de maracujá bonito lá. Eu vou roubar aqueles maracujá de lá,
1: tá, viu? Bonito,
0: tá,
1: viu?
0: Bonito os pés de maracujá.
1: E aí, as galinhas de Rogério, tá bonito também.
0: Tá, Rogério, ô, bichinho bonito.
1: Danado.
0: Um abraço aí pra galera aí na rua Pernambuco, no bairro de Fátima. E Dona Maria fala: ô, meu filho, pode entrar, meu filho, pra você tomar um cafezinho, aí nós já vai dar.
1: Tia Maria é jeitosa, graças a Deus.
0: Ô, tia Maria. E mandar um abraço aqui pra pessoal lá do Box da Bena, lá na Cidade Baixa, ali no Mercado Municipal. Ontem eu fui lá, comi, rapaz, e levei até pra casa aquela comida gostosa. Dona Bena e o esposo dela, Luiz.
1: Menino jeitoso também.
0: Menino bascana.
1: Você pegou da bengalinha dele? Não, né?
0: Sai fora, malandro. Eita. Quero não.
1: Aí você aproveita, você tá na Cidade Baixa.
0: É.
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1: Vai ter o quê?
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1: 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Ô, Abdias!
0: Ei!
1: Bora pra Teixeira, Abdias!
0: Vambora,
1: soca,
0: papai!
1: Soca o dedo em Isoel, taxista, meu velho!
0: Ei, lasqueira!
3: Fala, meu chefe, bom dia! Estamos aqui da 101, pegando a 366, daqui a pouquinho ali em Porto Seguro, daqui a pouquinho ali, pulinho no Trancoso ali. Tá eu, Valgia, aqui, a esposa dele e a filha, da Valgia ali no Trancoso. Tem que trabalhar, né, filha? Ser bonito, cheiroso, gostoso, mas tem que trabalhar. É isso aí. Se você aí, bota uma música pra nós, toque 10 aí, um sentido pra nós aí, pra nós chorar aqui de alegria. Valeu, um abraço lá no táxi aí. Sentido a porra, seguro, garoto.
0: Eilas.
1: Você prestou atenção, a beleza, a música que ele pediu, toque 10, um sentido pra ele sentir alegria. Olha lá.
0: Essa alegria, ó, toque 10, mas daqui da semana que vem tu vai ver a alegria de perto, viu?
1: Agora vou passar pra nossa amiga de sempre, que gosta de apreciar o Brega no Ranco com

0: par de Abdias e um narizinho de fornalha. Ela é conhecida mais como Maria do Amendoim.
1: Amendoim!
0: Vem, senão, moleque, é amendoim de dia, amendoim de noite, amendoim da madrugada, amendoim todo dia.
1: É muito amendoim, homem.
0: É café de amendoim, bolo de amendoim, é amendoim assado, é amendoim cozido, é amendoim na air fry, é amendoim no espeto.
1: Torrado também.
0: Puxa, até pra coisar com amendoim. Pense, macho.
1: Se eu comer muito, eu vou fazer o dois direto.
0: E o CPF dela tá assim, Maria Gomes de Jesus... Amendoim, olha aí, mano.
1: Amendoim!
0: Ei, povo
1: amendoim.
0: Bom! Abdias!
1: Fala, coisa!
0: Qual o contato do nosso povo? Falar com Abdias em Darim de Fornalha.
1: 3031-0099.
0: Confirma?
1: Confirmo!
0: Bora dar uma pequena faturada?
1: E das voltas já já!
0: Com o compadre Abdias!
1: E o Narim de Fornalha! Amém!

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0: Estamos! Opa, de volta! Deixa eu coçar aqui as costas, peraí.
1: Ei, meu velho.
0: Ah, coceira danada, rapaz. Eu tô um banho certinho, todo sábado, tudo organizado e fica essa coceira braba.
1: Meu velho, além da tua coceira, eu também tenho outro problema sério, meu velho.
0: Que é que tá acontecendo?
1: Irmão, eu lhe apeguei nesse dia, tentando meu patrão enxergar uma certa numeração. Eu olhava pra lá, olhava pra cá e não conseguia enxergar nada, meu patrão.
0: Tava meio anuviado.
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1: Povo bom. Olha aqui, vamos aqui.
0: Tem gente. Nesta longa estrada da vida. Eita, tô vendo ali, rapaz. Vou até tirar a remela dos olhos aqui. Olha,
1: aqui
0: é
1: a esposa de Miraldo da Refrigeração Sul.
0: Um abração pra eles aí. Alô, Miraldo.
1: A dona Maria, Aninha, nas intimidades.
0: Tá certo aí, ó, aproveitando a vida.
1: Aninha, fica à vontade, fala com a gente.
0: Ela que fala com a voz assim.
2: Bom dia, Alci. Bom dia, Nariz de Fornalha. Aninha da Vaja Alegre. Quero pedir uma música de Júlio Nascimento. Creio de Mar. Quero oferecer pra Camila, pra Johnny, pra Creuzinha, pra Miralda da Geração Sul, pra Tiaguinho e pra todos que estão na escuta.
0: Certo.
2: E aí, Abdias, bom dia, bom dia.
0: Bom dia, minha filha.
2: Bom?
0: Eu tô bom, menina. Tô vivo, mas não escapo, não.
1: E não vai escapar mesmo, não.
0: Não vou.
1: Aninha, um abraço, Aninha. Também pra Miraldinho. Breve, a Refrigeração Sul tá aqui conosco também, nosso Braga do Rango.
0: Se Deus quiser.
1: Ô, meu véi.
0: Hein?
1: Saca o dedo, meu véi.
0: Eu vou botar, hein.
1: Chama, meu compadre.
3: Bom dia.
0: Alcides.
3: Bom dia, meu compadre. Abdias. Como é que tá, meu véi?
0: Tô bom, minha filha.
3: Passe pra nós, Sandro. Isso, camisola branca.
1: De novo?
3: Eu quero oferecer pra você. E quero oferecer pra Mida, né? Pra Mida. Quase não saiu.
0: Mida.
3: Vou oferecer pra Mida no assentamento do Fábio Santo. Ela tá lá ligadinha em você.
0: Tá bom. Tá bom?
3: E vai pra todo mundo também, tá ouvindo.
1: Pronto.
0: Noemi. Ô, Noemi, quando você pedir as músicas, você fala camisola vermelha, pode ser camisola rosa, viu? Porque às vezes a camisola branca, às vezes, fica muito repetida, né?
1: E transparente,
0: transparente
1: também.
0: Transparente demais, né? Aí não pode isso não, nesse tempo frio, né?
1: Ô, meu Rabidinho! Fala! 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
0: Tem não, é mais mole do que sopa de minhoca.
1: Tá dele. Sopa de quê, meu rei?
0: Sopa de minhoca.
1: Mas, menino.
0: Por que mais mole do que sopa de minhoca? Não existe, não, pô. Um abraço pra essa galera também nas aldeias, nas fazendas, todo mundo ligado com nós aqui.
1: Graças a Deus. 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
1: 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Eita, lasqueira.
0: Olha, Alcesi, quem tá ouvindo? Tu conhece essa pessoa aqui? Olha a cara disso.
1: Misericórdia.
0: Jean Batatinha. Um abraço pra você, meu filho.
1: Ô, Bidinho.
0: Fala.
1: Vamos dar chegadinha ali, meu patrão.
0: Ah?
1: Italiano, bambito.
0: Fala la pietù de mangiare, fala questa cosa, bambino, capisce?
1: Você gosta de mangiar, né, bambino? Você gosta de mangiar?
4: Não. Bom dia, Alci, aí, Alci, como é que tá esse nariz aí, meu? Fala pra nós. Isso não é um nariz, não, isso é um espetáculo.
0: Meu Deus.
4: Ô, vezinho da boca murcha, seu Abdias.
0: É tu, rapaz.
4: Você tá bom, seu Abdias?
0: Mandiário.
4: O senhor falou que o senhor tem uma cirurgia, o senhor já tá sentando já, né?
0: Mais ou menos. Muito
4: bem. Alci.
1: Senhor.
4: Se for possível, meu velho, toca pra nós aí, Gilcinho, Boca de Forró.
1: Ui, é isso?
0: Meu Deus.
4: Bambu gostoso.
0: Que achou isso?
4: Arrocha nessa bagaça.
1: Gilcinho, Boca de Forró.
0: Boca de Forró. E ele arranja esses cantores assim, aleatórios, né?
1: Pior que tá lá na Itália, hein, macho? Pense aí.
0: Mas se estivesse no Brasil, hein?
1: Nós tá rela lascada.
0: Meu Deus. Chama. Maria, então tá certo. Nesse clima gostoso, gostoso assim do forró. Rapaz, tá, de manhã tava um friozinho
1: gostoso,
0: assim,
1: gostoso.
0: Né? Tá bom, né?
1: Demais. E eu quero dar um recado pra você.
0: Sim. Pode falar.
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1: Eita, lasqueira, então. Minicantiga,
0: meu rei. Vou ouvir agora o bregão aqui pra você que pediu, nós vamos tocar, ó.
1: Ai,

0: Agora sim, meu velho!
1: Sim, é porque é o seguinte, porque tem muitas coisas que nós temos que resolver, pagar as contas, né? E dona de casa que está aí ouvindo, sim. Dinheiro de pobre é igual cebola.
0: Por quê?
1: Você pega, dá vontade de chorar,
0: e é
1: entendeu?
0: Rapidinho.
1: É ligeiro, é conta de água, de
0: e
1: luz.
0: É, e é um choro que não quer acabar, ai, né, meu velho?
1: Ai, Deus, aquela boca murcha falando. Danado!
0: Ô, Sabi Dias, rapaz, você sabia que... 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
0: Falou bonito, Sabe Dias.
1: Ai.
0: Sabe Dias.
1: Fala, Nari de Fornalha.
0: Manda beijinho pra Morena Marrentinha.
1: Um beijo, Morena Marrentinha. Pelo amor, você não é tão marrentinha desse jeito, não, que eu tô vendo aí, não, né, minha filha?
0: Olha lá. Ei, marrentinha, bicha potrancona, Deus bem. Cadê a linguinha?
1: Olha lá, olha lá.
0: Eita, lasqueira. E ela tá pedindo uma cantiga de Soró Silva, viu, macho? É, toca aí.
1: É, Soró Silva, vai cantar aqui na cidade, né, Soró Silva?
0: Vai,
1: tica da catica, né?
0: Agora vamos descendo. Cheguei!
1: Ah, não acredito.
0: Geraldo.
1: Geraldo.
0: Fala, Geraldo.
2: Bom dia, Alcinha e Alcinha. Como que você tá? Tudo bem,
1: Alcinha? É só Alcinha que tá aqui,
2: forró aí, ou se não, é unha pintada aí pra nós, fica a sua escolha. Mando pra todos meus amigos que estão sintonizados no seu programa, pra minha mãe, Dona Adelina, e pra toda a galera aqui do Riacho das Ostras, da Guaíra, Prado, Curumbau. Convidando todos vocês hoje com um forrozão aqui no Bar da Nalva hoje, Alcinha. Passamos aí pra nós e tem um ótimo dia. Falou? Fica
1: tá
2: com
1: bom.
2: Deus.
0: Você vai, meu velho. Vai não, né?
1: Eu não vou porque eu fico com ciúme agora.
0: Por quê?
1: Só falou que tem você aqui na rádio. Geraldo não mandou alô pra mim.
0: Geraldo
1: Gerinha. Ai,
0: que coisa
1: tá ali debaixo do pé de E a árvore ali, né? No ar puro.
0: Uma sombrazinha, né?
1: É, a sombra e água fresca, viu? Ô, Gera, se puder chamar nós no zap aí, vou mandar meu pix pra você, viu?
0: Pra quê?
1: Fazer uma doação pro São João.
0: É, pra nós chegar lá, né?
1: É isso. É a gasolina da moto.
0: Bom dia, passo qualquer música é de Amado Batista. Deus. Bom dia, Maria. Já nós iremos tocar a música de Amado Batista pra vocês, Maria, aqui no Brega no Rango com o compadre Ali Dias e o Narizinho Fornalha. Não sai daí não, meu povo.
1: Não sai daí não, volta já.
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0: tá, meu velho? Vou botar os tambor pra funcionar, meu velho.
1: Os tambores, respeitável público. Estamos aqui. Você que está aí do outro lado do rádio, com o maridão, com a barrigona de nós todos. Está aí sentadão, parecendo um barrigão.
0: E vamos atender nosso povo, que esse aqui, além de estar com os pés inchados, está com barrigão.
1: Deus é pai, né, padrasto?
0: Fala, miséria.
2: Bom dia, meu amigo Alcizinho.
0: Bom dia.
2: Meu compadre Abdias, como é que estão vocês, minhas joias raras?
0: Graças a Deus.
2: Sabadou, meu patrão. E aí, minha joia rara, já tomou aquela estupidamente
0: gelada.
2: Isso não. Fala pra nós aí. Eu até agora só bebi Coca-Cola. Tô um rapaz comportado.
1: Tá bom.
2: Mas mais tarde, quem sabe.
1: Bora ver no jogo do Brasil.
2: E aí, tô com um bregão rasgado pra nós aí. Tô com uma de Carlos Costa. Pra relembrar, né?
1: É verdade.
2: Tá oferecer aqui pra galera do Lava Jato Cajaíba. Pra galera lá do Bar dos Brutos.
1: É.
2: Pra galera da Mecânica JGA. E pra todo mundo que tá na sintonia deste sabadão, meu patrão. Simbora, miseira. Sabadão que é sabadão. Tem que ter brega no rango, meu patrão.
1: Tem que ter, meu filho.
2: E se tem brega no rango, tem que ter aquela estupidamente
1: gelada.
3: Yupi!
0: É de nós!
1: Esse é do nosso, esse é danado!
0: Ô, parabéns!
1: Fala, nariz de fornaia!
0: Eu vou partir pra purificação, meu velho!
1: É, vamos ver se ela vai mandar um abraço pra nós aí!
0: Então presta atenção!
1: Torta de frango!
4: Oi, Alci, bom dia, compadre Abdias!
1: Bom dia!
0: Oi!
4: Eu vou contar um segredo, compadre Abdias, viu?
0: Diga!
4: Compadre Abdias não toma banho, não!
1: Ai!
4: Quando chegou tá bom, esse frio agora, aí que ele não toma banho, passa uma música aí boa aí pra mim.
0: Ô, compadre Abdias, me diga uma coisa.
1: Eu tenho de coração gelado.
0: Você imaginou que tu tinha falhado, não foi, meu velho? Menino, esse velho tá malandurinho, esse velho tá história. Ô, Abdias, velho! Purificação, você vai matar esse velho, Maria da Purificação. Meu Deus do céu. E atenção, meu povo. Ô, Abdias.
1: Oi.
0: Ô, Abdias. Depois você me conta esse babado, meu patrão.
1: Eu vou estar suando, velho. Tô meio suando.
0: Ô, meu velho. Nós temos outra novidade também pra falar para os nossos queridíssimos Deus ouvintes. Estamos aí para dizer em pleno, em ritmo de carnaval, né, meu velho?
1: É verdade. Sim. Estamos no ritmo, na verdade, da Copa do Mundo e do São João, que já está se aproximando dos festejos juninos e já tem festa aí nos bairros da cidade, mas tem promoção aqui na rádio. E nós vamos divulgar, porque é o seguinte, é clima de São João, mas também é clima de Copa do Mundo. Hoje o Brasil vai ter um amistoso, mas antes vamos falar do grande arrasta-pé do Itarraiá 2026, porque a 99 é a rádio oficial do São João, menino!
0: Eita, lasqueira!
1: Eita!
0: E que vai iniciar no dia 11 até o dia 14, né, meu velho?
1: São quatro dias aí de forró pra galera curtir, de grandes artistas como Amado Batista, Pablo, Léo Santana, Joelma e outros,
0: Alberio,
1: né?
0: Sério, Cacau com Leite. Vixe. Por exemplo, no dia 12 vai ter Joelma, Léo Santana, Livi Moraes, Matheus Lopes. No dia 13, sabadão, vai ter Pablinho, La Rocha,
1: Sorra,
0: tem a Nádila, ex de Javu, Júlio Nascimento, já no dia 14, meu patrão.
1: Rapaz.
0: Olha aí, domingão, macho. Tem Sono Silva, Caio Oliveira, os originais da pista. Só, olha, ó, originais do rasta. Olha aí, macho.
1: O rasta vai arrastar tudo, né?
0: Que coisa boa, meu patrão. Ai. Bom demais. 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E a 99 é a rádio oficial do Itarraiá 2026, né, meu velho?
1: É, lasqueira! E falando agora, sabe de quê? Vamos falar de Copa do Mundo. Hoje tem amistoso do Brasil contra a seleção do Egito, mas o Brasil estreia na Copa do Mundo dia 3 agora de junho. Mas é o seguinte, ó, gente, o maior campeonato de futebol do mundo vai começar. 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Aqui é da frente esse povo demais, o povo merece.
0: Eita, lasqueira, chame na cantiga.
1: E vamos, chama na canhota, eu vou tomar um café.
0: Eu tô doidinho pra enfiar o micozinho no verbo de...
1: Ah, agora eu respirei.

0: apresentando sim o nosso Brega do Rango índio. Com Abdias.
1: Índio que, homem, oi, homem, branco, índio. Índio que, Alcia, canjo, índio. Índio, índio que, Alcia, canjo, na minha tribo. Tribo fu. Índio que, compadre Abdias, tomando banho.
2: Tá difícil tomar banho, eu tomo banho só no sábado, viu?
0: Segunda purificação, que é só um dia da semana.
2: É só um dia.
0: Mas por que, meu bem, esse negócio assim de banho?
2: Olha, você sabe que a taxa de 80%, nós não podemos ficar pagando muito. Aí eu, pra economizar, tomo banho sábado mesmo.
0: Mas como é que tu faz? Faz dar uma abafada assim da catinga, macho?
2: Aí eu passo uns perfumes, alfazema, eu boa, tomo banho. Boa. Esse é bom, é de qualidade.
0: Esse é de nós, esse é de nós.
2: Na farmácia do Dai eu pego leite de colônia, aquele negócio.
0: É de nós.
2: Passo tudo debaixo de subaco.
0: Ô, Abdias! Abra a boca que eu vou abrir uma latinha pra enfiar na tua boca, miséria.
2: Não faz isso, não. Chama! Eu vou. Que delícia! Ei, você que está no recinto do céu lá agora, abrindo a geladeira. Ah, porco! Suíno! Tá aí tomando uma, né, meu filho? Tá almoçando agora, pegando aquele velho gorduroso. Enquanto você tá aqui, né, com o dia aquele rapaz lá, nós não está comendo nada.
0: E tem em alame de nosso povo.
2: Ei, lasqueira.
0: Você sabe mentar um passarinho pro nome? É, que é passarinho não, é uma galinha pro sinal muito gostosa, qualquer.
2: Como é que é?
0: Não, macho, é assim não, macho.
2: Como é que faz?
0: Tu não mora na roça não, macho?
2: Eu morei, mas aí eu tive que vir pra cidade, pô.
0: Já logo. Aí tu já familiarizou aqui. Aqui
2: tá assim. Ei. É desse jeito aí, ó.
0: Ô, Sassão, meu velho.
3: Bom dia, Alci. Nós estamos por cá já. Vamos até as 3 aí hoje, hein? Toca pra nós aí, libera o Tom que eu te dou 10 contos.
2: Ixi, Maria!
3: Chama na catraca! Então, por cá, no carregamento aqui, Suzana, logística Suzana aqui, no Prado.
2: Olha!
3: Vamos até as 3, hein? Na Rocha.
0: Rocha aí, libera o Tom. O que Tom, te dou 10 contos. E ele tá isso, trabalhando, carregando aquela estoura.
2: Bem grande, aquela estourona bacana, grandona assim, grossona, grandona.
0: Ô, meu véi!
2: Hein, Jordi?
0: Imita o cocá, meu véi!
2: Você que morou na aldeia, você sabe imitar certinho. Você sabe, eu não morei não.
0: E nós tocamos que é de Barrão, Erivelto, lá do Deus. Parque Nacional.
2: É, né? É?
0: Faz a imitação do Barrão, um pouquinho.
2: Como é que é?
0: Ih, lasquei, essa foi feia também.
2: Essa aí tá meio fraca, viu?
0: Foi pior do que a do nosso cocazinho,
2: tá,
0: né?
2: Tá mais feio do que a Amaral jogou na seleção.
0: Menino, que dia acho que é aquilo, né?
2: Ali, não, e tio, os caras tinham medo de roubar a bola dele. Ele tem um zoião assim pra fora.
0: Desse modelo.
2: Aquele zóio de peixe morto, assim, os caras tinham medo do zagueiro pegar
0: e a bola. E tem o nosso povo, Abdias.
2: Eita, nós,
0: hein? Olá, compadre Abdias. Alcizina, ali de Fornalha, mãe, miséria.
2: É tu mesmo.
0: Aqui é Geno, lá do sítio São Pedro. Eu gostaria que você tocasse a música de Tio Nascimento, Deusa de Itamaracá. Eu quero oferecer pra todos que estão na sintonia. Valeu, meu brother. Pronto. Um abraço também pra você, meu patrão. Agradeço pela sua sintonia aqui do nosso programa Brega do Rango. Vamos descendo. Agora vamos pra esse caboclo aqui, mais conhecido como Ailton Capacete.
2: Hein?
0: E ele pensa num caboclo que gosta de comer uma piriguete, macho.
2: É mesmo, rapaz.
0: E ele mandou esse áudiozinho pra nós aqui. Vamos ouvir, macho.
2: Vamos lá, né?
4: Bom dia, Cezinho.
0: Aos pés.
4: Estamos aqui, estamos na quadra Tia Negra, estamos naquela estupidamente gelada. Aí, ó, tá desse jeito, ó.
0: Entrando
4: um. Cara disso. Olha o Zé Capinha ali, ó.
0: Olha o Zé Capinha.
4: E aqui, ó, é o que? É o famoso Zé Capinha, o homem que só vende carne de jacaré. Tomando uma.
2: Tá vendo?
4: Manda a música de Asas Morenas pra nós aí.
0: Pronto, fechou. Okay. Asas Morenas, um abraço pra essa lenda. Você lembra dessa cantiga, macho?
2: Volume 3, eu lembro. Tem uma música bacana, aquela música... Moreninha, você é minha paixão. Eu preciso de você na minha purificação.
0: Nunca te amo.
2: Tá bom, macho.
0: Você sabe que eu quero que tu cante?
2: O que é que você quer?
0: Eu quero que você cante a melodia, meu patrão, do Agro. Agrorancho.
2: Exatamente. 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

0: 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E se ouviu aqui na Rádio 99, chega lá e fala, ó, eu ouvi no programa Brega no Rancho com o padre Abidias e o nosso amigo Alci Arcândio. Você já vai ganhar brinde na hora.
1: Coisa boa.
0: É bom demais. Eita. 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
1: Não esqueça não.
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1: 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Voltamos já, não sai daí não, meu povo. E vai ligando, vai interagindo conosco pelo 3031-0099,
0: mande mensagem pra nós aí, e nós estamos aqui ligadinho. Ó, um abração pro nosso amigo Alessandro, alô Alessandro, obrigado pelo carinho, pela audiência, você que é um caminhão carregado de coisa boa, pense, eita, e já voltamos trazendo muito mais pra você, viu?
1: Só aqui no Brega no Rango, meu patrão.
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0: para parabenizar os aniversariantes de hoje.
1: Ah, hoje vai ter gente acendendo as velinhas, apagando as velinhas, quer dizer, né?
0: O de ontem.
1: O de ontem?
0: E o de amanhã.
1: Ah, régua!
0: E tem musiquinha, meu patrão, pros aniversariantes, principalmente pra esse caboclo que tá completando 50 anos sem dedada lá nos orifícios do Chimango, tá compreendendo?
1: Então, tá bom, né?
0: Toma, meu patrão!
1: Paz!

0: macho da Renato Sampaio, macho.
1: Aniversariando hoje.
0: 50 anos, macho.
1: Rapaz, muitos homens de vida pra você, muitas coisas boas, meu filho, viu? É. Muitos homens de vida mesmo, muita saúde.
0: Ele precisa, viu? Porque ultimamente...
1: Sim.
0: Ele tá trabalhando no café, tá chegando muito cansado em casa.
1: Estressado, cansado. Tem que tomar um banho, relaxar, né? Comer alguma coisa.
0: É isso que aí tá o problema, a marmita tá azedando em casa. Parabéns, Isera, tudo de bom.
1: Um abraço pra você, meu filho, saúde, paz e prosperidade, muitos homens de vida.
0: E tem mais, calma, o que quer bater um dedinho de prosa conosco, meu patrão?
1: Vamos lá.
0: Aqui é a voz dele aqui, presta atenção, meu.
1: Ô, compadre, me diga!
0: Cheira uma dedo, mas é...
1: Deus é pai, vou botar.
2: Bom dia, Alci, toca aí pra mim, calango aceso, corno modelo, oferecer pra os amigos que tá aí ouvindo a programação, pra todos os ouvintes aí da 99, oferecer pra meu pai, Natanael, pra o Reilson, pro Gamarra, pra minha esposa, Dona Maria, que tá aqui ouvindo o programa, e vou mandar um abraço aqui pro meu amigo Zé Cabeça, acho que você conhece aquela peça, tá aí ouvindo a programação também. E todos os ouvintes aí da 99. Valeu, Alci, tá aquele bom, abraço. Não esquece de mim, não.
0: Parabéns, coisa feia.
3: Que porra é essa aí, Alci? Eu tô ouvindo aqui. Acabei de descarregar aqui em Alcobaço. Tô indo pra Itamaraju. Tô ouvindo a programação da rádio. Ouvindo o seu programa aí. Sou seu fã, sacana. Agora, ué, você gosta de índio, é?
1: Aí tá vendo aí?
3: Ô, sacana. Toca um som aí de... Isso é Orlando, aí, as antigas. Por isso, uma rapaziada do Barba da

0: Exatamente, com a sua esposa.
1: Dona Carol.
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0: Eita, coisa boa!
1: Eita!
0: Toma de cantiga, meu velho.
1: E vamos embora, menino.
0: Se for no Brega no Rango.
1: Brega no Rango.

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0: Esse é o Boi.
1: Boa, Bidinha!
0: Fala, nariz de fornalha de nós todos, hein? Agora é 12h43, hora do rango, rapaz.
1: Repetindo a miséria.
0: Agora são exatamente 12h43, você que está ouvindo a rádio ou assistindo a rádio, né? A rádio.
1: Agora vou pescar a boca aqui, mais conhecido, o homem do cabelo.
0: Oh, yes.
1: É Josemir, temperos da família.
0: É, ele que é da torcida organizada do nosso Flamengo, do Flamengo.
1: Esse cabra mesmo.
0: Ele é presidente. Olha, tem um cara do cara tempero pra você fazer a comida ali, deixar no jeito, né?
1: É o tempero caseiro da família, dá gosto de ter em casa, meu patrão. Pensa num trem gostoso,
0: então, macho. Ali,
1: bem, e aí, olha lá, olha lá, lá.
0: É feio, mas é gente boa.
1: Rapaz, o moleque é acabadinho, né? Bonito, não, macho.
0: Ô, bichinho,
1: ainda,
0: feio.
1: Ainda botou a boquinha.
0: Pra que ele faz esse... Ô, Josemir, você é um cara tão bom, Josemir. Nosso presidente da torcida organizada do Flamengo, rapaz.
1: Sim.
0: Eu tô devendo uma viagem lá pra Maracanã.
1: E ele falou assim pra nós, assim, rapaz, dois bagunceiros juntos aí, lascou, foi tudo. Boa tarde, boa tarde, Josemir, meu patrão. Agradeço
0: gente
1: pela
0: boa
1: sua sintonia do nosso Brega do Rango com o compadre David Dias.
0: E o Nariguto.
1: É nóis, saindo do homem do tempero, vou passar aqui, meu patrão, pra esse cara, essa cabocla aqui que mandou um áudio pra nós aqui. Digue, fique à vontade.
0: Até ligou.
1: E muito boa tarde.
2: Bom dia, Alcir.
1: Bom dia.
2: Pede, eu quero uma música aí de Cristiano Neves. Se você puder passar pra mim, você passa aí, viu?
1: Nós toca. Anota aí, viu, Abdias?
0: Tá bom, Cristiano Neves.
1: Isso.
0: Tá certo, tá anotado.
1: Tá anotado?
0: Tá anotado.
1: Agora tem um homem dos temperos que quer falar umas palavrinhas pra gente.
0: Fala aí, homem do tempero.
1: Diga, que coisa feia.
3: Ah, vocês não valem nada, mas eu gosto de vocês, viu? tamo junto.
0: Vocês não valem nada, mas eu gosto de vocês. Vocês não
1: valem nada. Ô, carequinha, miséria.
0: Josemir, se você puder deixar os temperos.
1: Não deixa nada.
0: Um Pernambuco, um outro nome.
1: Não deixa não, que esse homem já dá tempera 24 horas. Né,
0: se ficar muito na geladeira, estraga.
1: Exatamente.
0: Viu? Tempero.
1: Agora sai de Josemir, o carequinho. Vou lá pra Caraíva.
0: Vambora pra lá, né?
1: Aqui é o irmão da baitola, de Michela Jones.
0: Ah, nosso amigo Gazo.
1: Ei,
0: ô, Gazinho.
1: Ô, Gazo.
0: Será que ele tem um olho azul também? Igual a menina lá?
1: Isso aqui já quer ver o zóio do menino,
0: não,
1: né?
0: Depois eu vejo o zóio dele. Eu tenho o zap dele, pô.
1: Amigo. Cadê a linguinha? Mostra a linguinha pra ele. Isso. Fala, miséria.
4: Bom dia, meu
0: bom
4: guerreiro.
0: Dia,
4: parceria que deu certo. Quero ouvir aí um bregão, fica suas escolhas. Tô aqui em Caraíba, mas tô ligado. Tem aqui um pessoal que não pega a programação. É Zé Dólar e a esposa dele. E tudo aqui de Caraíba. Batiura na casa, Lentininha, Aloaim, Firmino e todos aí. Quero ouvir um bregão aí. Oferecer pra Naná aqui, no caso, ao Zé, aqui em Caraíba. E todos tá com a gente Tamaraju. Solta pra nós aí.
1: Pronto.
0: Gajo.
1: Falou bonito.
0: Tá bom, Gajo. Tá aí, tem Caraíba aí, né? Minha, minha, minha.
1: Ótima tarde também pra Manuel, lá de São Paulinho. Ótima tarde pra você, viu, Manuel, lá de São Paulinho. Quem mais também tá na sintonia? Manuel
0: Messias.
1: Oi, meu patrão.
0: Galera.
1: Imita aí aquela voz da mulher de Paulo Diniz, o borracheiro, a pedia.
5: Quero ouvir um Alci, boa tarde pra você, pra todo mundo. Eu quero pedir uma música, Alci. Você toca pra mim uma música?
1: Eu toco, mulher.
5: E eu quero...
1: Agora vou pra versão original.
5: Tá bom.
1: Menino, vai engrossar essa voz, mulher.
5: Tá bom, vou engrossar a voz.
6: Bom dia, Alci.
5: Sou
6: bom
5: criança.
6: Bom dia, compadre Obidia. Tudo bem com
1: tudo
6: vocês?
1: Bom.
0: Tudo bom, minha filha.
6: É, gostaria de oferecer uma música para meu esposo, Paulo Diniz, Paulo Borracheiro no Rancho Alegre.
0: Achei, tá bom.
6: E não esquecendo também da minha filha, Lavinha, né, que tá aqui na sintonia ouvindo o programa. E coloca uma música aí que tiver na programação para todos os ouvintes. Principalmente pra Paulo Diniz.
1: Eita, Dias, tá com a voz mais grossa porque tá gripado.
5: Paulo Diniz!
1: Não, e aí, mano?
0: Bora, toma um xarope, alguma coisa, um negócio de gripe, pra acabar a gripe aí, minha filha. O pessoal agora fica com o nariz entupido.
1: É desse modelo.
0: Ai, ai,
1: ô, Paulinho, compra remédio pra tua mulher, miséria.
0: Compra remédio pra mulher aí, hein? Pelo amor de Deus, rapaz.
1: O Agnaldo, Timóteo.
7: Ô, menino. Menino. Eu quero mandar um beijo pra você, menino.
1: Que menino tu quer mandar, macho?
7: Um beijo pra você, menino.
1: Oxi.
7: Eu quero saber, Alci. Você é menino ou menina, Alci?
1: Como assim, macho?
7: Porque eu não sou gay, menino.
1: Não?
7: Eu sou menino, menina. Se eu demoro mais aqui, eu vou morrer. Ah, menino, vou dar um beijo pra Gazo. Gazo, você é o menino, meu menino, menino. Gazo, você tem o olho azul ou você tem o olho rosa, Gazo?
1: Eu acredito que é meio rosinha, viu?
7: Ô, Gazo, um beijo, Gazo, menino, mamãe.
1: Desencarna desse corpo, amiguinha.
0: Sai desse corpo que não te pertence, rapaz.
1: Eita.
0: Ai, ai, viu?
1: Bora um pratinho de doce de açúcar?
0: Ah, vambora, xixi, só sou agora, nós vai pra lá.
1: Mande um abraço aí pra Barta Andrade.
0: Barta Andrade?
1: É o pai de Omax, macho.
0: Omax. Omax França, né? Que eu tava vendo ali,
1: tu é babado, hein, macho? Tu é babado.
0: Ah, menino!
1: Olha aí, macho. E aí, nele. O compadre borracheiro Paulo Diniz da PG mandou isso aqui pra nós.
8: Programa retado, esse velho Alcibide retado mesmo.
1: Alcibide
8: do Nariz de Fornalha, os bichos é retado. Ô, programa bom, retado. Se não tiver brega no rango, meus amigos, não existe sábado, né?
1: Agradeço, meu patrão.
0: Meu filho, vem cá. É, eu acho que eu vou mudar o meu nome agora.
1: Vai botar aqui o nome agora.
0: Alcibide.
1: Pacote. Eita!
0: Alcibide.
1: E vamos embora?
0: Bora lá.
1: Vamos embora. 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
0: 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Ei, lasqueira.
1: E tem alô, meu velhinho.
0: E vamos lá.
1: Olha aí, macho. E esse aqui foi mandou um inscrito pra nós aqui.
0: Mandou um livro aí, foi.
1: Alcizinho. Emerão de São João da Prata. Toca a música aí. Do cantor Ismael Carlos. A música nunca tá. Eu quero oferecer pra todos, pra ali, pra aqui, pra cá. Pronto. Agradeço. Logo mais, vamos tocar a sua cantiga, meu patrão.
0: Eita, nós. 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
1: Ô, Abdias!
0: Ei, Jorge!
1: Só com o dedo que tem alô, meu velho.
0: Eu vou botar.
9: Para você. Bom dia, meu jovem. Aqui é a Zuil. Manda um alô pra nós aí. Nós tá no trechão aqui, cortando trecho mesmo aqui, ouvindo seu programa, viu?
1: Agradeço, macho.
9: É, bota no jeito aí, viu? Olha o velho falando aí, ó.
1: O Web Dias.
9: Bora, esse sorteio que eu te vi hoje é eu.
1: Ô, oh, glória a Deus. Tipo
10: sorteio. Bom dia, amiga Ciba. Boa tarde, amiga Ciba.
1: Tudo bom, macho? Ô, oh, beleza. Eita, tá reclamando.
10: Esqueceu de mandar a música pra mim, assim. Sou eu, Cajuíta.
0: Cajuíta?
10: Valeu, Ciba. Gostaria de ouvir. Prezadinho Bar, deixa a sua escolha aí, meu garoto.
1: Pronto.
10: Tá bom. Pra mim, que é o Clareston. gostei mais pessoas que gostam.
1: Agradeço, meu patrão. E Cajuíta, na sintonia do nosso Braga do Rancho.
0: Da Cajuíta e toda a região aí do extremo sul da Bahia.
1: Ô, meu véi. Bora ver umas cantigas boas?
0: Rapaz, tá aí no ponto, é o menino aí, o tal do... É do Zezinho, né? Tá no jeito. Ô, bichinho é derrubadinho, mas canta menino, até legal, né?
1: Ô, menino.
0: Por que nós... Por que que tem as pessoas feias assim no mundo, assim? As pessoas desprovidas de beleza. Eu tô tentando imaginar, assim, que as pessoas não olham pra mim do jeito que eu gostaria.
1: Mas é bom que a gente se aposenta mais rápido por causa da feiura, macho.
0: Tá bom, cara. Tá bom, é bom,
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13: Ô, compadre, me diz, tu é muito fofoqueiro.
14: Bacana.
13: Menino. Menino. Ô, menina. 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
13: Pronto, Diego Ré!
18: Isso aí, muito bem, muito bom! É o ponto certo da sua economia, menino!
13: Jeitoso, macho!
18: Vamos lá!
13: Vamos chegar de no pratinho dois de açúcar, macho?
18: Bora!
13: Só pra você abrilhantar seus olhos.
18: Ah, não acredito. O tamanho dessa barba. Menino, vai fazer essa barba, menino?
13: E será que o nosso Agnaldo Timóteo, assim, pegaria esse caboclo, macho?
18: Ah, menino, olha nesse momento. Eu quero mandar um beijo pra ele. Ô, Max. Eu pego o Max, menino. Eu pego na mão dele, eu aperto a mão dele e digo, ô, Max.
13: Agora, como seria Agnaldo Timóteo cantando a música do Rei Como é Grande Meu Amor por Você? Como seria? Da voz de Agnaldo Timóteo.
18: Como é grande o meu amor por o Max.
13: Eita, lasqueiro.
18: Que sorriso lindo, menino. Que camisa linda é essa, Max? Que mulher? Olha, nessa foto, eu quero saber quem é essa mulher atrás de você, menino.
13: Ei, menino.
18: Quem é essa moça aí atrás de
13: a
18: você?
13: A Simone te pega, macho.
18: Ó, Max. E ele tem todos os dentes da boca, menino.
13: Menino. Desencarna esse corpo, macho.
18: Tá bom, volta. Voltou, pronto.
13: E ele quer pedir uma cantiga boa das antigas, macho.
18: Ele gosta, né?
13: Ele quer pedir uma cantiga muito boa. A cruz eu carrego.
18: Evaldo Braga, grande. Olha aí, Evaldo Braga, né?
13: Gostei, acabou
18: que
13: bom.
18: Ele sabe, ele sabe.
13: Agora vou partir pro nosso amigo Márcio, que é ouvinte assíduo da gente. Ô, Márcio, quer pedir uma cantiga Folha Seca da Madre Batista, oferecer todo, que nasce em Tatu Fácil.
18: É Tatu Facense.
13: E novo destino?
18: Novo destuense.
13: E todo mundo do acampamento Bela Vista, é Márcio, que é a música do Amado Batista Folha Seca. Pode deixar, meu patrão, que nós iremos tocar. Se nós não tocar, ele toca.
18: Isso, eu toco pra você. Pode deixar, meu filho.
13: Rapaz,
18: eu resolvo.
13: Você ouviu que música feia que Nadinho pediu, não foi, menino?
18: Até mandaram mensagem pra nós aqui. Falando, pelo amor, acaba, pelo amor de Deus.
13: E tem história, macho.
18: Aí, olha lá o outro.
19: Lá em Cajuíta tem um cara com o nome Gilto e ele tem umas caixas de som na rua. E ele colocava essa música. E tem o velho João Capaonça, que também já não mora mais em Cajuíta. E falava, como é que pode botar umas pornografias dessa pra gente ouvir? Como é que pode, hein? Viu?
13: Os cantiga bruta, meu
18: Deus
13: patrão.
18: Deus é pai, nem é pra drasto.
13: Agora eu vou sair daqui, meu patrão. Só mais um pra nós dar uma enxugada gostosa no nosso brega no rango, né, compadre? Vamos soltar o áudio, nego rei.
20: Bora!
21: Bom dia, Alce.
13: Alce!
21: Se você recebeu o mel, Alce...
13: Recebi!
21: O camarada me falou aí que você ia tomar era ferroada de abelha.
13: Já, meu patrão.
18: Opinha!
21: Manda o camarada aí imitar um boi, então, Alce. Manda ele fazer uma berrada aí.
13: Ô, Abidias, dá uma berrada no boi aí, meu patrão.
22: Ei, mano!
13: Eita, lasqueiro!
22: Aqui é o Pete. Pete Bitoca.
13: Eita,
22: qual o nome desse rapaz aí?
13: Presidente.
22: Presidente. Um beijo no seu coração.
13: Lasqueira. Bom demais da conta, meu patrão. 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Oh, maravilha.
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13: E tome-lhe cantinha, meu patrão!
15: Ela laia!
13: Carlos Costa.

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0: aqui no Brega no Rango, rapaz. A Cunha, meu patrão.
1: E claro, com a presença ilustre, meu patrão, de Giovanni no Poço Dente Via. Qualidade é a nossa maior tradição. Olha que legal, meu patrão. Giovanni, muito boa tarde, Giovanni.
2: Boa tarde, Alci, boa tarde.
1: Você sabia que o compadre Abdias tem umas palavras italianas pra falar pra você, Giovanni? Diga, meu velho italiano.
0: Mangiare, bambino, questa cosa, capisce?
1: Ele falou traduzindo.

0: Desculpa aí pela falta de educação.
1: Que irmão. Isso, meu filho? Nós tá aqui, rapaz. Você é um menino bacana.
2: Muito bem. Ele me contou um segredo antes de você vir aqui, que ele tinha muita vontade de conhecer o Giovanni do Posto Bem TV, que o compadre Abdias, ele tem uma língua avantajada. Ele quer passar a linguinha na sua carequinha. Mostra a língua pra ele!
1: Ó, Giovanni, eu nunca te pedi nada. Nunca pedi nada pro Giovanni.
2: Eita, que sucesso maravilhoso, né?
0: Que bacana, assim.
2: Mais um show de prêmios do Posto Bem TV. 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
0: 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Primeiro, meu amigo, queria, primeiro, antes de tudo, agradecer a oportunidade que você nos dá aqui pra vir aqui. Muito bem. Carimbar
2: coisa boa.
0: O resultado aqui desse sorteio, dessa parceria, que é muito boa, né? 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
2: E fique à vontade, fica
0: e depois falar pra você que é sempre uma honra vir aqui no seu programa. A gente se sente muito bem aqui, é como se estivesse em casa.
1: Muito bem, que já tomou um cafezinho, né?
0: Não conhecia o compadre Abdias, né, mas...
1: Conhecendo agora, você sabe que eu sou um grande galanteador, um Brad Speed, entendeu? Mas hoje, o nosso amigo Giovanni teve sorteio lá no Bem TV.
0: Tem sorteio no Bem TV.
1: Inclusive, já estamos aí na expectativa do jogo do Brasil na Copa do Mundo. Teve Felizardo que ganhou TV, não foi?
0: Eita, lasquei. TV, cara. Eita. Que coisa maravilhosa. Vai assistir o primeiro jogo da seleção brasileira hoje com uma TV nova.
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0: Vamos lá, passar assim agora. Assim. O ganhador da caixa de som foi nosso. Caixa de ferramenta, primeiro foi nosso Adriano Oliveira. Oh, yeah. Alves, que é mais conhecido como Pintado. Nosso Adriano Boiadeiro.
2: Olha aí,
0: conhecido. O ganhador da Airfry foi seu Altamirando José dos Santos.
2: Sim.
0: Tá bom. O ganhador da caixa de som, nosso mecânico estourado aí, Everlan Nascimento.
2: O nome é feio.
0: Meu Deus. Te mostrar a foto do ganhador. Você vai gostar, rapaz. O compadre Abdias vai gostar.
1: Ganhador
0: do abastecimento, R$200 em combustível. Olha que legal.
1: Olha, poxa.
0: Diego Santos Guimarães.
2: Parabéns.
0: E o ganhador do kit Vonix, esses vão gostar, vocês vão conhecer ele. É seu Edivaldo, mais conhecido como Vardão Pescador.
1: Vai usar os produtos.
0: E o ganhador da TV, que vai convidar todo mundo pra ir na casa dele assistir o Jogo do Brasil.
2: Calma.
1: Quem será? Quem vai ver Neymar fazer gol?
2: Ou cair, né? Calma, que a gente...
0: Não precisa pressa, né?
1: Calma, Calabreso.
2: Vamos tocar os tambores.
1: Os tambores agora. Quem será o ganhador ou ganhadora da TV?
2: Chama na corneta.
1: Eita, meu Deus do céu, hein?
2: Quem foi esse abençoado, macho?
0: Alexandre Oliveira Nunes, também conhecido como Sandro Corretor de Gado.
1: Ei, menino! Aqui, olha, tá vendo?
2: Que maravilha!
1: Beleza, menino! Patrão. Parabéns aí aos nossos ganhadores aí do show de prêmio lá do
0: show de prêmio TV.
2: Que bom, meu patrão, que bom! Vamos repetir mais uma vez os nomes desses contemplados.
0: Vamos começar aqui. A caixa de ferramenta foi Adriano Oliveira.
2: Sim.
0: A Airfry, seu Altamirando José. O ganhador da caixa de som, Everlan Nascimento.
1: Muito bem.
0: O ganhador do abastecimento, Diego Santos Guimarães. O ganhador do kit Vonix, nosso Vardão. E o ganhador da TV, Alexandre Oliveira Nunes.

0: Parabéns para todos. 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
1: Desse jeito, meu
0: amigo. E lasqueira. E eu tô sentindo que está com a bochecha vermelha, porque ele tá trazendo...
2: O que é aqui? Ele tá menstruando frio, né?
0: É que ele tá dando pra falar, mas ele vai dar uma segurada. Eu tô atiçando e tá chegando novidade, né?
1: Vai vir novidade, sim. Assim, a Jéssica e o Thiago pediram pra lhe mandar um abraço aqui.
0: Muito agradecido,
1: você, tá bom?
0: Obrigado.
1: Agradecer pelo trabalho aí, a divulgação desse prêmio, desse sorteio. Foi maravilhoso, o resultado foi excelente. Todos os clientes, assim, abraçaram a campanha com muito carinho. Fizemos lá um mar de cupom, literalmente um mar de cupom. A participação foi muito, muito legal, tá bom? Aí mandaram te agradecer. E prepara aí que já estão preparando as novidades, já estão trabalhando aí na próxima campanha, tá bom? Agora a Copa do Mundo já tem a Jéssica vai mandar depois as coisas certinhas. Agora, pros Jogos do Brasil tem novidade. Todo jogo do Brasil vai ter uma novidade.
0: Tá bom?
1: Então aguarde, no próximo Brega no Rango, já iremos anunciar aqui, pedir o auxílio para fazer aqui a divulgação das novidades dos jogos do Brasil na Copa do Mundo.
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0: 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Meu patrão.
1: Isso aí, Alci. Estamos aí já preparando essa da Copa do Mundo e já com umas outras promoções no forninho aí pro mês de julho.
0: Eita, aguarde. Coisa boa, Giovanni.
2: Olha, Giovanni, menino.
0: Você gosta de Giovanni aqui no Timóteo?
2: Giovanni, bambino, mangiare, vala com esta costa.
0: Agora canta a musiquinha que você vai aqui no pra Giovanni.
2: Seu debaro, mas aqui eu vou morrer. Giovanni, menino.
0: Falou que é mesmo.
2: Giovanni, menino.
0: Ele tá perguntando se você é menino ou menina.
2: É menino, rapaz. É menino. Giovanni, eu vou lá no Bem TV, Giovanni, pra ver lá a gasolina boa, menino. Eu vou lá. Giovanni ficou vermelho, menino.
0: Você precisa ver o tamanho da mangueira de Giovanni, mano.
2: Não quero, menino.
1: É, Alci.
2: Giovanni tem um nariz bonito, eu gostei, Giovanni.
0: O Aguinaldo Timóteo?
2: Não, fala, menino.
0: Vai tomar seu cafezinho, cala a boca, tá?
1: Ele tá arrumando concorrente aqui, ó. Nariz, vai arrumar concorrente.
0: Mas o dele é mais bonitinho do que o meu, porque o dele é mais compridinho e fininho. O meu é um diacho de uma bola aqui no meio.
2: Deus é pai, olha só.
1: Sim, moço, não é brincadeira, né?
2: Ah, menino.
0: Giovanni, obrigado, meu irmão. Obrigado a todos. Obrigado pela parceria aqui da Rádio 99, em especial nosso Brega no Rango. E iremos mandar a aplausos para todos os contemplados, todos os parceiros do Poço Média.
1: Acho que eu que agradeço a você. É sempre uma grande honra vir aqui no seu programa e ter a oportunidade de agradecer todo mundo, né? É sempre bom. Agradecer minha turma que tá lá, né, cara? Larguei todo mundo lá, vim aqui pra gente fazer esse bate-papo, dar um abraço pra todo mundo lá.
0: Dá essa rapidinha aqui com a gente, né?
1: Rapidinho aqui. Rapidinho. E falar pra ele trabalhar dobrado que eu tô aqui na rádio. Ei, segura aí a peteca, não, daqui a pouco a gente chega.
2: Calma aí, tô chegando.
0: Boa. Inclusive, Giovanni gosta muito de Amado Batista. Vamos tocar Folha Seca pra toda a galera do Poço Bem TV. Todos os frentistas, né, meu patrão?
1: Beleza. Alci, aproveitar que a gente veio aqui, não pode passar também em branco, né, cara? Aquele cara que não participou do show de prêmios, mas que é ouvinte aqui do Brega do Rango. A gente não podia deixar ele também de fora hoje. Foi um dia tão especial, um dia de festa, né?
0: Sim.
1: Então trouxemos aqui dois mimos pra você fazer com a sua turma, turma do Brega no Rango, que um sorteiozinho pra esse final de semana bacana. Boa. Dois voucherzinhos de 10 litros de gasolina. Pra você fazer aí Alci Arcanjo e o velho Abdias aqui. Velho não, rapaz, compadre, não bagunça a vida do homem. Pra fazer uma graça aqui com o ouvinte do Brega no Rango. Galera, liga pra Alci aí, fala que quer ganhar aí o voucher de 10 litros de gasolina, que a Alci no final do programa vai fazer um sorteio aí e contemplar dois ouvintes.
0: Boa. E aí vamos fazer o seguinte, vamos fazer o primeiro voucher daqui a pouquinho de 10 litros e no outro sábado nós vamos fazer, pode ser assim?
1: Fechado.
0: Já pra gente dar aquela tentada?
1: Desse jeito.
0: Eita, lasqueiro.
2: Bom demais da conta.
0: E no finalzinho nós iremos fazer o sorteio, já vou passar o nome do contemplado ou da contemplada simultaneamente pra você e vai chegar lá com as documentações CPF, RG, de tudo,
1: tá, meu patrão? Deixa com a gente. Isso aí, meu amigo.
0: Só o Poço Bem TV que faz isso pra você e pros clientes e parceiros. Obrigado, Giovanni.
1: Eu que agradeço vocês, agradeço a Abdias, agradeço os ouvintes da 99 aqui do programa Brega no Rango. Desejar um final de semana maravilhoso pra todos.
0: Coisa boa. Dá um beijo nele, Márcio. Tá lasqueiro.
2: Bochechão danado.
0: Ele gostou.
2: Menino!
0: Obrigado a todos no Poço Bem TV. Tome-lhe cantiga!
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0: parei de fornalha, o Arcanjo.
1: Como vai?
0: Fala,
1: Rodrigo, tá na sintonia da gente.
0: Rodrigo Faro?
1: É.
0: Ah, tá bom.
1: Olha, tô passando aqui pra desejar um ótimo sábado pra vocês.
0: Obrigado.
1: Um beijo, um abraço. Obrigado, meu patrão. Pra gente. Ele tá mandando um abraço aí pro Alcizinho, pra Mica e pra galera todinha. Ele quer ouvir a próxima cantiga de Júlio Nascimento. Hoje é meu aniversário. Olha aí, aniversário do cabra aí.
0: Todo fofo, né? Organizado aí, tinha nessa falta aí. Tá bom então, meu filho. Tá
1: parabéns, assim, meu patrão. Ei, macho velho.
0: Bom, né?
1: Eu tô aqui. Eu comprei um rádio pra ouvir a Rádio 99. Passa pra mim, Carlos Costa. Eu quero. Eu quero ganhar, eu vou pescar. Eu quero ganhar, vou pescar.
0: Eu quero ganhar ou você quer pescar? Então você decide. Ah, meu Deus.
1: Ô, meu Deus.
0: Você quer ganhar o quê, irmão?
1: Cadê meu peixe, bicha velhola? Ô, menino.
0: Meu peixe.
1: Ô, Nana, ótima tarde, eu quero ganhar gasolina. Luzinete Purificação quer ganhar gasolina.
0: Quer ganhar gasolina, é, Luzinete?
1: Ih, Luzinete.
0: Tá certo, tá bom.
1: Boa tarde. Eu estou em Toritama. Olha aí, macho.
0: Meu Deus, é isso?
1: Eu estou em Toritama, em Pernambuco, meu patrão.
0: Tá. Nunca vi falar de Toritama, é, velho?
1: Toritama em Pernambuco, na sintonia do nosso programa Brega do Rango. Estou ouvindo com minha esposa, Osana, e o meu menino. Olha aí, macho.
0: Olha só. Tá todo felizão aí. Eita, nós. Rapaz, a testa parece a testa de Sivaldo Miranda.
1: É de nós, é de nós.
0: Gente boa.
1: Ô, amigo, velho. Obrigado, meu patrão. Mande áudio pra gente ouvir.
0: Nós queremos saber como é que é o seu sotaque aí de Pernambuco.
1: É desse morado, desse jeito. Agora vamos partir pra Cumuruxatiba, sair de Pernambuco.
0: Eita.
1: Vamos lá pra Cumuruxatiba, no nosso litoral. O Abdim!
0: Fala!
1: O Abdim! Mete o dedo, meu patrão.
0: Eu vou botar, hein?
1: Então vamos ouvir.
0: Então vai.
2: O Alci. Bom dia, Alci.
0: Bom dia.
2: Brega no rango.
1: Tudo bom?
2: Queres, Cumuru? O Alci. Tá desse com esse compadre Abdias aí. Fala com ele pra mandar meu alô. E compadre Abdias. Fala com ele pra mandar meu alô, que eu tava aguardando aqui. Tô ouvindo Brega no Rango.
1: Obrigado.
2: Alci, manda uma música de Amado Batista aí pra mim, ou agora ou nunca mais. Tá bom?
1: Tá bom.
2: Manda aí, eu ofereço pra minhas amigas de Cumuruxatiba. Soninha, a Dita, a Dita de Agente Saúde.
1: E pra todo mundo, né, meu amor?
0: Tá bom, menina.
1: Fábio Dias! Um beijo pra ela, pra ela. Que imbecil, menino.
0: Eu tirei todas as minhas forças aqui.
1: É, macho. Pronto. E o Zóio Taxista?
3: Rapaz, você não tocou minha música mesmo, né, velho? Vi a minha, vocês aí. Você não toca música, rapaz.
1: Nós vamos tocar pra
0: calma,
1: ele.
0: Calma, calabrejo.
1: Aquela música do Toque 10, que ele gosta de um sentimento.
0: Ah, é verdade, isso mesmo, que dá aquele sentimento todo, vontade.
1: É que ele gosta de um centímetro, ó. Vamos tocar pra
0: disso,
1: ele.
0: É ticaracatica.
1: Vamos tocar, miséria, se é um centímetro que tu gosta, né?
0: Nós vamos realizar aqui o seu desejo de ouvir a sua música, rapaz. 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
1: Alô, bonito, meu véi. Ô, pense no bicho feio que é laranjeira. Fala, miséria.
0: Deus é pai.
4: Bom dia a todos aí, ouvintes da rádio 99 FM Itamaraju e toda a região. Aqui é Laranjeira que tá falando, rapaz. Tô mandando esse áudio aqui no seu privado. Mas você bota no ar, viu? Põe tá no bom. Ar.
0: Eu sei, tá no ar.
4: Ofereça aí uma música aí. Uma música daquela de doer o chifre do camarada.
0: Coitado.
4: Certo? E ofereça aí pra toda a galera aí da comunidade Santa Luzia. Especialmente pra Beto Laranjeira, o homem que tem mais chifre aí da comunidade. E a todos os colegas carreteiros aí da Puxador de Pau Pelado, Vera Céu e Suzano, JSL e Serrana Loja, ok? E todos os colegas da estrada aí, os estradeiros. Um abraço aí a todos e tchau, obrigado.
1: Ei, Laranjeira.
0: Rapaz, Beto Laranjeira, aquele abraço.
1: Caboclo bom, caboclo bom, caboclo bom, caboclo bom.
0: Tá nóis,
1: hein? Vem, sim, meu patrão. Então, minha bichinha, fala aqui com a gente que é Ana Maria. Fala aqui com o compadre Abdias e, claro, o seu neguinho, o Narizinho.
0: Ah, Ana Maria, lá do Montinho, né?
1: Essa mesmo.
0: Ela mesmo, eu conheço.
1: Fala com a gente, moleque.
5: Boa tarde, compadre Abdias. Boa tarde, Alcir.
1: Boa tarde.
5: Se vocês puderem, toca chicote de luxo. Cangote.
1: Isso, gosta de um chicote de luxo, né? Olha aí. Olha aí. O que é que você andou fazendo com esse chicote, Abdias?
0: Eu não fiz nada, não. Ele ficou paradinho lá no mesmo lugar.
1: Nossa, só.
5: De luxo, o cangote da Maria. Eu ofereço pra vocês aí, todos que estiver ouvindo.
0: Tá certo.
1: É, isso gosta de um chicote. Olha aí, macho.
0: Chicote, chicote,
1: né? Toma de cantiga, meu velho.
0: Vambora.
1: Se for agora.

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7: Bebezão.
8: Atocha o dedo no galo, meu patrão.
7: Aqui, ó, o galo aí, ó.
8: São que hora, meu patrão?
7: Agora são exatamente no alto aqui da Quintina Bocaiúva. Agora 2:03.
8: Ô, macho velho, boa tarde, meus queridos. É a Sirlene, lá da Vaz Alegre.
7: Ah, Sirlene, um abraço pra você, Sirlene.
8: Toca bastante. Aí uma cantiga, uma música com Fernando Luiz, um gole a mais. Eu quero oferecer pra todos os ouvintes e um ótimo final de semana pra vocês, viu? Manda beijinho pra Sirlene da Vaz Alegre. Agora mande também um beijinho pra esse bago de jaca, mais conhecido como ladrão lá de Porto Seguro. Agora você vai ouvir a voz do ladrão lá de Porto Seguro.
7: Ixi, Maria.
8: Ô, Jó!
9: Ô, Jó.
8: Bago de jaca, miséria.
7: Fala aí, meu filho.
9: Fala comigo,
7: aí.
9: Fala comigo. Toca pra mim aí, Neto Brito, príncipe encantado. Tô aqui, deitado na quebrada, o filho brega no rango, meu patrão. Bora, bora.
8: Uma preguiça.
9: Gordinho de casca de bala por cá. E toca minha cantiga, ô miséria. Vambora.
8: A voz do homem, velho. Tá
10: então,
8: com
10: a minha música aí.
8: Ô, nego, é bom demais.
7: Não, então parece que ele acabou de almoçar, né? Dando aquela marizia depois do rango.
8: Isso é um saco de preguiça.
7: Deus
8: em
7: é
8: volume,
7: pai.
8: Meu patrão, em volume. Saco de preguiça de volume.
7: Equilíbrio.
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8: Agora, possivelmente... Tem reclamação pra nós, meu patrão.
7: Vamos pro nosso banco de reclamações.
8: Ana Maria, lá do Montinho.
7: Ana Maria.
11: Você não toca minha música, não.
8: O que que eu te falei? Chicote de luxo.
7: Ah, é o chicote. É. Isso.
8: Só mais uma taquinha pra nós ouvir a reclamação da tarde.
11: Você não toca toca minha música, não, que eu tô aqui ouvindo, viu? Que eu cobro mesmo.
7: Viu aí?
10: Essa cobra.
7: E ela cobra chicote de luxo.
10: Eu
7: né?
10: gosto que ela tem uma risada bonita, ela. Depois eu vou gravar ela, que ela vem no centro.
7: Se ela der uma risada, nós toca a cantiga dela.
10: Ana Maria! Dá uma risada aí pra nós.
7: Muito bem.
10: Viu, dona Ana Maria?
7: Ih, lasqueira.
10: Isso.
7: Compadre Abdias.
10: Ligue.
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7: Fechou o pacote, meu velho Abdinho.
10: Lasqueira.
7: Fala. 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
7: Repita.
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7: Dizendo, eu quero ganhar 10 litros de combustível do Posto Bem Te Vi, localizado na BR-101, quilômetro 808. Se não falar tudo certinho,
10: não vai concorrer, não.
7: A gente, né? Mas não precisa, não, né? É só pra atiçar o caldeirão do
10: time.
7: É,
10: tá,
7: né?
10: Bom. Fala só, fala tudo certo aí. É. Eu quero ganhar
7: 10 litros de gasolina
10: do Posto Bem Te Vi.
7: Pronto, fechou o pacote.
10: Tá bom. Fala o seu nome e pronto.
7: Eita, coisa boa, meu patrão.
10: Lasqueira.
7: Senhora. Vamos
10: lá. Nariz de fornalha.
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7: Menino, tá pensando o quê? Jeitoso, meu patrão. A Jaqueline, mais conhecida como a Jaqueline Santos, ela tá pra aquelas bandas lá do Espírito Santo. E tá ouvindo nós, o nosso programa...
10: Jaqueline.
7: É, o nosso programa Brega no Rango, com o compadre Abdias e o Dani de Chapoca.
10: Exatamente.
7: E ela tá assim, negão, fala pro velhinho também, mandar beijinho, parabenizar minha filha, por nome de Cailane, que faz aniversário amanhã, domingo.
10: Parabéns pra Cailane, a filha da Jaqueline, um beijo do vovô Abdias aqui, ó.
8: Muito bom. Ei, tá Carilane. Morrendo de saudade da Bahia, bichinha. Trazendo dinheiro pra nós. Olha aí.
7: Vem pra Bahia, gente. Vem pra Bahia. Minha carajé aqui.
8: Agora vamos lá pra Pontinha, macho?
7: Vamos.
8: O Galego da Pontinha. Tchau, boa tarde pra você, Galego da Pontinha.
7: Galego danado.
8: Rapaz, Galego da Pontinha, prepara uns locrói, meu patrão, pra botar no feijão. Que pensa na maravilha, nego velho.
7: É pra comer rezando, hein?
8: Pense, meu patrão. E tem mais, nego velho.
7: Que isso,
8: e vamos rapaz. Seguir mais um bocadinho. Vamos chegar no sítio Terezinha, Santa Terezinha, na casa de seu Aguilberto, Dona Rita e Guilherme. Pensa no povo bom.
7: Bascana.
8: Oxe, melhor do que bascana.
7: Ave Maria.
8: É tribacana, macho. Eita.
7: Rapaz, então um abraço pessoal da Pontinha. Urala. E também mandar um beijão especial aqui, um abraço pros dois aí, ó. Tá uma turma lá. Lá no bar do seu Ari, lá no bairro Bela Vista. Um abraço pro seu Ari e a esposa dele, a dona Maria também. Depois nós passamos aí pra tomar uma geladinha no Jogo do Brasil. Depois, viu? Um beijo, um abraço pro seu Ari, pra esposa dele, a dona Maria e todos os clientes aí, né? É, tá todo mundo ligadinho por lá.
8: E tem alô, meu patrão!
12: Boa tarde, meu amigo. Como é que tá? Manda aquele alô aí. Pari. Tá? Ari Aristide, cantor aqui do bairro, né? Não esquece dele não. Aqui no bairro de seu Ari, tá certo? Manda aquele alô aí pro quiosque do Cotó, né? Manda só tá uma música boa aí, aquela é uma das melhores, tá? Pra meu amigo Davis também. E aquele abraço aí, meu amigo. Fica com Deus.
8: Ô, Paulão.
7: Tá do Paulão.
8: Mais conhecido como Paulinho Cotó.
7: Aí é assim, é? Cotó.
8: Um abraço pra essa galera tudinha aí, com a sintonia, curtindo o nosso programa Brega do Rango. Ô, Abidinho! Tá. Será que ela gosta do chicote?
7: Será? Será que ela deu risada?
11: Pois é, compadre Abidinho, eu cobro mesmo, viu?
7: Olha aí. Eu sabia, a risada dela é muito bom. E... Pronto, só por aí nós vamos tocar.
8: Vamos tocar a cantiga. Mas antes disso, tem tarefa cigano?
7: Então bora curtir.
8: Bora quebrar uma?
7: Ave Maria, não diga isso não, rapaz. Agora 2:13, meu Deus. Eu vou morrer.

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3: O Abdias, aqui falou, oi, boa tarde, boa tarde.
1: Boa tarde.
3: Mande alô aqui pra mim, meu pai, que está aqui em casa. A gazela está na casa está de manhinha, aqui. Só comendo carne assada e tomando uma breja, pronto. Passou as informações, tudo certinho.
1: É, obrigado, viu, pronto. Por ter ajudado nós.
3: Não entendi, foi nada, mas tudo bem.
1: Tá bom, não, que vale a intenção da vida das pessoas.
3: Muito é. Bom, meu patrão.
1: Como de fato é mesmo, viu? É,
3: e rapaz, por falar em fato, nós acabamos de perder, foi uma rabada, mas...
1: É, rapaz, pra que isso, né?
3: Ô, Abdias!
1: Fala!
3: Eu
1: vou botar, hein?
3: Só se for no galego.
1: Aí, ó.
4: Ei, rapaz, boa tarde, boa tarde. Rapaz, você hoje perdeu aquela rabada, viu?
1: Poxa vida.
4: Você hoje perdeu aquela rabada aqui no Rancho Monte Alegre, na Pontinha.
1: Que isso, né, rapaz?
4: Que rabada deliciosa. Tô ouvindo você aqui. Nossa. Mas seu Zé da Paia, eu falei, ah, fica
1: é,
4: aí.
1: É, da Paia mesmo, é.
4: Você fala que vem e nunca vem, cara. Poxa.
1: Tá bom.
4: Eu da... quero ver que dia você vai vir aqui, viu?
3: Viu, Zé da Paia?
1: Tá bom, seu Antônio.
3: Ô, galego, doido.
1: Ô, galego.
3: E tem mais alunos com o pai da Bidinha.
1: Tá bom, vamos botar.
5: Boa tarde, meu patrão, como é que tá você? Roda a muda. Forró, essa galera aí dançar, Corre do Manchinho, Piraí, Campo Alegre, Corro do Farol, mano, Corro do Farol, Gil, entendeu? Valeu, irmão do Carmão, beleza? Rola muito essa galera toda aí, Piraí, Pirajá, Toca da Onça, todo mundo que é o Puxinho, beleza?
3: Beleza, meu patrão.
1: Aí, valeu, meu patrão.
3: O Poço Bem TV enlouquecer, vai dar 10 litros até o finalzinho do programa Rumo Social pra saber quem foi o contemplado ou a contemplada, meu patrão.
1: Quem
3: é o que é que tu quer, moleque? Fica à vontade e fala aqui com o compadre da Bidinha, Zindariz de Forná.
6: Boa tarde, eu quero ganhar 10 litros de gasolina do Poço Bem TV, Norma do São Domingos.
3: Pronto, é. Seu nome já tá cadastrado aqui no final do celular 3661.
1: Obrigado, minha filha. Muito. Boa sorte pra você, né?
3: Isso, no finalzinho do programa nós iremos sortear, né, meu compadre?
1: Exatamente.
3: E tem também a Elisângela, meu patrão.
1: Tá
3: a Elisângela falou aqui. Boa tarde.
1: Boa tarde, senhor.
3: Eu quero ganhar gasolina. KKK, KKK, KKK.
1: KKK pra você também. Tá muito KKK. Eu vou tomar um KKK.
3: Boa,
1: aí, ó.
3: Já tá cadastrado no final do celular 2507.
1: Elisângela.
3: Quem também está aí? Eu também quero ganhar gasolina no final do celular 1275.
1: Purificação.
3: Olha aí, macho.
7: Oi, compadre, é pedido ao Alci. Eu quero ganhar 10 litros de gasolina do posto BTV da BR-101.
1: Tá bom.
3: Olha aí, tá cadastrada no final do celular, tá 1275.
1: Boa sorte pra você, né? Que você tenha boa sorte, viu?
3: Ô, oh, maravilha, meu patrão, maravilha, meu patrão. Vamos embora, vamos embora, vamos sentindo um cheiro no torresmo. Oh. Vamos cortando pela beiradinha, meu patrão. 3031-0099. É desse modelo, meu patrão.
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3: Mandou bem, meu velho catinguento, mascador de fogo.
1: É você. Não, eu tô bem

0: sábado.
1: Ó, quem tá já na sintonia comendo água mais uma vez aqui, o menino tá com os mocotó tudo inchado.
2: Já tô vendo lá, ó. Ah, é aquela verdinha lá, cerveja verde. É. Para com isso. Não faz isso, não. Ô, meu filho.
1: Nossa, mano.
2: Por favor, né? Ih, ainda deu um gritinho, errou ainda.
1: Rapaz, isso machuca demais o nosso sentimento, né, meu velho?
2: Puxa vida, as pessoas da vida da gente fazendo isso, rapaz. Às 2:32.
1: E tem mais gente querendo ganhar gasolina, meu patrão.
2: E vamos lá botar esse povo aí que quer ganhar. Olha.
3: Boa tarde, pessoal do Brega do Rango, Alci. E o compadre Abdias.
2: Muito bem.
3: E eu quero ganhar 10 litros de gasolina do posto Bentivi. Sou cliente fiel de lá. E eu quero rodar Itamaraju até entontar, viu?
2: Olha só.
3: Tô aqui na escuta do Brega do Rango.
1: É o Joab, olha aí, macho.
3: É, e eu sou fiel, cliente fiel lá, viu, do posto Bentivi. Sou cadastrado. Eu tenho meu... Sempre quando a gente abastece lá, eles eu pontuo, né?
2: É, pontuo.
3: Tem uma pontuação. Cliente fiel.
2: É, amém.
1: Ô, caboclo. Obrigado, meu patrão. Final do celular 2026. É o Joab.
2: Já está cadastrado.
1: E daqui a pouquinho, no finalzinho do nosso programa, nós iremos saber quem foi ou contemplado ou a contemplada.
2: Quem será?
1: 10 litros de gasosa na faixa. Eita. Com o presentaço do posto do BTV, baixo.
2: A vida é bom demais, Ivan. Dessa cidade tão daí à vontade.
1: Então, me liga,
2: e vamos embora.
1: Ei, tchau.

0: Chicote de novo. Chicote de luxo, do cangote de quem, menino?
1: Do chicote da Maria.
0: A gente vai lascar um chicote nela, viu? Você entendeu o nosso recado de compadre David Dias e Nariz Chapão?
1: Ana, né? Maria, Ana Maria. Menina, tá certo.
0: Pronto, povo bom, povo bom. Quem também está na sintonia do nosso programa Prega no Rango, fique à vontade. Fale conosco, minha patroa.
2: Boa tarde, Arceiros. Se der, passa pra mim aí, toque 10, um centímetro.
0: Um centímetro.
2: Quero ganhar aí, viu, a gasosa.
0: A gasosinha já tá cadastrada no final do celular, 8855.
1: Tá bom, minha Pronto. Filha. Pronto. Já está cadastrada. Já.
0: E Erivelto, mais conhecido como Barrão, meu patrão. Ei, lasqueira.
1: Barrão.
0: Ele falou só que do Posto Mentivi, só não falou, só falou isso, do Posto Mentivi.
1: Obrigado, Barrão. Pronto. Parabéns, filho. Obrigado.
0: Ô, oh, Aninha, agora nós entendemos, nós tocamos sua cantiga do Júlio Nascimento, né, Abdias?
1: Exatamente, agora sim, é que tem que falar direitinho, já se escreve lá bonito pra nós entender, né?
0: É, muito boa tarde, aqui é Janaína da Aldeia, Aldeia Gurita também curtindo o nosso programa Braga do Rango, com o compadre Abdias e Neguinho.
1: E o narigudo, nariz de fornalha, nariz de nós todos.
0: Muito boa tarde pra todos vocês aí das aldeias, obrigado pelo carinho, pela sintonia do nosso programa Braga do Rango. Dig Danilo, meu patrão, fica à vontade com o Abdias, Abdias.
1: Fala, Danilo.
0: Mete o dedo no Danilo,
1: eu vou botar no Danilo o dedo agora pra ele falar.
0: Fala, Danilo.
3: Eu quero ganhar 10 litros de gasolina do posto Bentivi, Danilo Dantas Bertolli.
0: Pronto, meu patrão. O Danilinho já tá cadastrado aqui. Gostei. No final do celular 4902, Márcio.
1: Ô, Kevin, manda o áudio aí se tu quiser participar, Kevin. Oh, e lembrando que quem não conseguir agora vai ter outro sábado também, né? Vai ter mais sorteio ainda. Fica
0: muito bem, meu patrão. Tá aqui o Kevin Oliveira Rossi, do final do celular 9249. Boa tarde, eu quero ganhar 10 litros de gasolina. Olha aí!
1: Nossa. O Kevin trabalha lá na Agro Rancho, ele, né?
0: Tá cadastrado. Daqui a pouquinho, no finalzinho do nosso Brega no Rango, nós vamos saber quem foi o contemplado, né, meu patrão?
1: Um ser aqui nas costas, nossa.
0: É a idade, isso é carrapato. Se não conseguisse sábado agora,
1: isso.
0: No outro sábado também a gente vai fazer o outro sorteio.
1: Vai ter mais sorteio.
0: 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Voltamos já já, meu velho.
1: A gente volta já já e não sai daí não, viu? Okay.

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1: Vamos, passo, moço. Agora canta aí.

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0: Mas estamos chegando à reta final do nosso programa Brega na Rampa. Calma, Rampa, calma.
1: Bora, boiada! Jaqueta mangangá! Uhum, sai pra lá, boi nojento!
0: Chegou o momento, meu bem! Chegou o momento, meu bem, de saber!
1: Quem será o felizardo ou a felizada?
0: E já vou atochar meu fuscão! Chama!
1: Maria! Esse fusca, ó, esse fusca tá pronto! Ixi, Maria, tá... Tá nervoso, calma, calma! Ai, então tá bom!
0: Saiu, meu patrão. Olha, saiu pra Joab Lima, meu patrão.
1: Ô, Joab, parabéns, hein?
0: Joab Lima de Souza, do final do celular 2026. Ele faturou aí uma requisição de 10 litros de combustível. A qualidade do posto Bem TV.
1: Rapaz,
0: parabéns, Joab.
1: Faturou, hein?
0: Parabéns, Joab Lima.
1: Danado.
0: E no próximo sabadão vai ter de novo, né,
1: vai, Márcio? Ter mais sorteio do Bem TV aí de gasolina pra você pegar lá sua gasolina e andar à vontade aqui na cidade.
0: Pronto, meu danado. Patrão. Parabéns aí, o sortudo. Muito obrigado, meu compadre David Dias.
1: Exatamente. E graças a Deus, agradecendo a você e dizer o seguinte: seja de noite, seja de dia. Quem falou com vocês foi o compadre de Abidias.
0: Eita, cabra velho.
1: Narigudo. Vou passar lá em Dona Maria pra tomar um café, bater um papo e falar: Jussi, arruma as galinhas pra mim aí, Jussi.
0: Ô, coisa boa. E no próximo sabadão, e pedimos aí perdão por não poder atender as músicas dos
1: muitas
0: nossos ouvintes.
1: Muitas participação aí, muita
0: mas
1: gente.
0: No, mas no próximo sabadão, vamos tentar tocar tudo, né,
1: tudo,
0: meu patrão?
1: Tudo que vocês quiserem. Ainda vai tentar fazer aí o possível.
0: Com certeza. Deus abençoe vocês. Bom final de semana e no próximo sabadão, o compadre da Bidias, o Narizinho de Chapoca, nós estaremos de volta aqui no nosso programa
1: Brega no Rango.
0: Que chega
1: dói, bebês.

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2: 3:32.
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0: 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Da vaca, só dá a ela.
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0: 3h46.
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0: agora só a galera cantando com a gente, vem. Só a galera cantando, vai, vai.
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0: para Mari Fernandes Fortaleza.
1: Muito obrigada, Fortaleza. Obrigada, amigo. Que pancada de música,
0: obrigado,
1: viu?
0: Mais uma vez. Sem palavras para te agradecer. 99 FM.

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2: Olá, olá, com licença, tô chegando. Sejam muito bem-vindos e bem-vindas. É o nosso Ritmos no ar, essa seleção lindíssima de sucessos. Todos os estilos se encontram por aqui. Muita energia, muito alto astral. E que bom poder contar com a sua companhia. Bora começar então com essa mega seleção. Maiara e Maraísa, vai.

0: fica por aí, viu?
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7: E já estamos de volta. Prepare o coração que vai rolar uma sequência, meus amigos, de arrepiar. Agora com Cleiton Romário e Zé Felipe abrindo, Se Eu Te Perdoar.

0: sequência ficando pra trás, mas olha, já já eu volto com muito mais pra você.
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